0: máquina. Pois bem, a máquina em 2026 está jogando contra Lula. Tem crescido de um mês para cá, de forma consistente em quase todos os institutos, o número de pessoas que desaprovam o governo. Ou seja, todo o esforço não tem sido capaz de fazer a avaliação subir em vez de piorar.
1: Nunca antes na história desse país tivemos um presidente tão ruim que mesmo com a máquina não consegue ir para lugar nenhum. Flávio sobe entre os independentes, né? Os isentões. Os isentões não estão aguentando as atrapalhadas da Suprema Corte. Aí veja, eu tive que ler duas vezes quando eu vi isso daqui. Risco institucional do país preocupa mais que o risco fiscal, diz o Chairman do BTG. É o Dedé. Foi o Dedé que disse. Eu falei, não é possível. Dedé Boletinha. Dedé. O fanático da seita da Selic. O Dedé falou que tem algo mais preocupante do que a responsabilidade fiscal. Dedé. Ave Maria. Dedé vai ser expulso da Faria Lima desse jeito. Agora o Constantino não vai mais abraçar o Dedé. Rapaz, é sério, véio, Dedé, tem algo mais importante que a austeridade fiscal, que eu achava que nem a vida da, sei lá, véio, da sua própria vida, sua mãe, do país, era mais importante que isso. A tropa da Selic não vai dormir bem, né? Não dormiu bem ontem depois dessa. Aí eu até perturbei já, né? Entubou no Gilmar e no Moraes, ele largou a mão dos chefes. Só que aí você vai ouvir o discurso dele, a coisa fica até melhor, viu? Fica melhor. A Pamela fala, olha, o Dedé ainda usou a frase da campanha do Flávio, né? O Brasil Instituição tem que vencer. O Dedé não se contentou de apresentar o Alexandre Betâmio, né? Pra ser ministro da Fazenda. Aí, porque começaram já surgiram umas críticas ao Betâmio, ele agora tá tentando emplacar também o Roberto Campos Neto. Bicho, ele não sabe o que ele quer da vida. A única coisa que ele sabe que ele quer é comandar o Ministério da Fazenda no governo Bolsonaro. Do Flávio, né? Mas veja aqui a fala do Dedé.
2: Na composição do novo Congresso, ele pode ajudar ou dificultar quem possivelmente vai ganhar?
3: Olha, eu sou mais otimista em relação ao papel do Congresso. É, quando você tem esse tipo de medida ou direção, a primeira pergunta que você tem que fazer é, bom, economicamente é factível? Bom, pela minha resposta aqui, é super factível, é fácil economicamente. Aí vem a segunda pergunta, é politicamente possível fazer isso? Eu vou dar uma resposta também muito clara. É, mais do que possível, também é fácil. Qualquer presidente que sente na cadeira e fala, a direção é essa, o Congresso vai entregar. Vamos lembrar que nós fizemos a reforma trabalhista, o presidente Temer tinha 9% de popularidade. Nós fizemos a reforma previdenciária e o próprio presidente Bolsonaro não tinha tanta certeza assim. Nós fizemos uma reforma tributária e o partido do governo tem uma minoria, da minoria no Congresso Nacional. Ou seja, quando a direção é certa...
1: Nós fizemos. Pior que foi ele mesmo que fez, né? Tu acha que foi que escreveu a reforma tributária? Foi algum bolsonarista? Tu acha que foi algum petista? Quem que tu acha que escreveu esse spread de lei todo? Chega pronto já.
3: Eu acho que o Congresso entrega. Então, eu não vejo a menor dúvida da viabilidade política. Perfeitamente possível, tanto economicamente quanto politicamente. E o presidente que for, não precisa nem esperar janeiro do ano que vem. A minha sensação é que está na hora da gente fazer a PEC da transição em novembro desse ano.
1: Resolver isso. A gente tem que fazer a PEC da transição já em novembro desse ano. Transição por quê, Dedé? Lula vai ganhar, não é? Lula vai perder? Ué, transição só tem se o Lula perder. Escapuliu, não era bem isso que você queria falar, você tava querendo falar que o Lula também tinha que mudar as questões aí políticas, econômicas, já no final do ano. Ah, pai, parece que o Dedé largou a mão do Lula, viu? Quem diria?
2: Pra quem não sabe também, acho que o André nem vai lembrar dessa conversa que a gente teve, mas teve um dia que a gente tava falando sobre crises e tudo, e o André falou assim, você sabe que eu acabo dormindo melhor em tempos de crise. Eu vi que você tá com teu Oura Ring aí, André. Como ele tá? Você tá hibernando à noite por causa desses dias calmos no Brasil?
3: Eu acho que você se acostuma, né? Então, eu nunca tive problema de dormir mal, não. Então, eu tô dormindo muito bem aí, tá tranquilo.
2: Quando a gente fala de risco Brasil, não tem tanto como separar ali a questão fiscal e institucional. Mas se você fosse avaliar o Brasil hoje, você acha que o que mais está pegando? Uma crise institucional para esse risco Brasil ou uma crise fiscal?
3: Olha, eu acho que são duas dimensões diferentes, né? Como eu disse aqui, o tema econômico está fácil, tem um caminho, tem uma fórmula para ser seguida, tem as experiências internacionais, tem os benchmarks internacionais, não tem invencionice a ser feita. Então, de novo, eu espero que a gente vá na direção da racionalidade. O aspecto institucional me preocupa mais. Eu acho que eu já fiz alguns comentários aqui em fóruns públicos e no fundo, a batalha econômica está mais fácil. A batalha institucional, que eu acho que é todo mundo que está aqui nesse debate, é a guerra que a gente não pode perder. A guerra do Brasil institucional contra o Brasil não institucional. Então, nós aqui somos o Brasil institucional. Esse Brasil aqui tem que vencer. Essa a gente não pode perder. Como é que você olha segmentos regulados da economia que, de repente, se tornaram 20% informais? Como é que você olha empresas inexpressivas criando rombos de dezenas de bilhões? Então, isso não pode acontecer. Tão simples quanto isso. E a gente ganhou várias batalhas, mas a gente aqui nessa sala não pode descansar, porque a guerra não está vencida. E essa guerra a gente não pode perder. Senão a gente vai para um lugar ali entre o México, a Rússia e tal, coisa que nós não estamos. Nós somos melhores do que isso. Com todos os nossos problemas, desafios ou mazelas, a gente é melhor do que isso. E essa guerra a gente não pode perder.
1: É, Bruno, México com a Rússia. Imagine, né? Se der Lula. Meu Deus do céu. Aí vem outro. Esse não é mais importante que o Dedé. Que a família desse daqui, ave Maria, do núcleo golpista desde o Império. Horácio Lafepiva. Entrar no próximo governo com a mácula dessas é destrutivo. Só não vai ser o próximo governo Lula, né? Aí o Vinícius comenta, Horácio Lafepiva dá declarações bem interessantes, como a necessidade de resolução da crise causada por Dom Pedro III sobre entrar no próximo governo, ou seja, haver uma troca de comando. Ele quer declarar voto no Flávio? Ele não está sabendo como dizer? E essa do Estadão ontem? Vitória de Flávio no primeiro turno não seria uma surpresa, não. É. Éramos loucos. Quando a gente falava de vencer os meus dois, olha lá os doidinhos da praça. Olha os doidinhos da praça, olha lá os bolsonaristas. Olha o gado, burro. Olha os malucos ali, fã de vitória no primeiro turno. Mano, agora não é nem mais surpresa. Fundador do Instituto de Pesquisa Ideia diz que Lula tem números de reeleição frágeis e que antipetismo de chegada pode beneficiar o Flávio. Fora as pesquisas, né? Que nunca, eu não sei qual pesquisa, dá um número que na hora da eleição ele tem menos. Ele sempre tem mais. E o Lula sempre tem menos, é incrível. Vai vendo, viu? Mas os doidinhos, né, era coisa de doido falar de vitória no primeiro turno. Era coisa de doido. Olha isso aí, ontem. Lá no Pará. Por outro ângulo. Ali, né? Outro momento, né? Aí, bicho. Brasil, hoje, pode dormir muito feliz, muito triste. Algum cenário positivo a gente vai ter para celebrar hoje, né? Às vezes você tá sem esse vídeo, até já começou, né, a sessão lá. Vai saber como é que vai ser. O Brasil hoje para assistir. Completar um champanhe. Falei, sei lá. Comprei. O Toninho da França, que tá sempre lá na live, que é francês, disse que não era champanhe. É um negócio lá que, ele falou, mas liberou só porque hoje é hoje. Mas enfim, eu vi lá que tava na sessão de champanhe. Era gaseificado, falei, esse aqui. Ah, meu Deus. Eu só de verdade, velho, só quero acordar amanhã de manhã. Alguma hora eu vou dormir, né? Eu só quero acordar amanhã de manhã, pegar meu celular, que vai ser tipo 5 da tarde. Não sei nem que hora eu vou acordar, vou ficar logo nervoso, né? 5 da tarde, 6 da tarde, acordar de manhã, pegar o celular, olhar. Acordar de manhã, vou nem tomar água. Falar que quanto desse champanhe pra abrir aqui. Ah, meu Deus. Como é que vocês estão aí, né? Tá todo mundo com os nervos à flor da pele. Eu acho que independente do resultado, todo mundo tá com os nervos à flor da pele. Olha, se eu tiver que. Uma notícia que eu queria muito ver era assim, ó, urgente. Alexandre de Moraes é afastado cautelarmente. A explicação pelo que foi decisão do Fachin, maioria, complementa aí, velho. Eu só quero ler essas palavras na tela do meu celular amanhã de manhã. Alexandre de Moraes fala assim, cara, caiu. É pedir demais? Não sei, né? Acho que tá no rol das possibilidades. Mas vamos ver. Com certeza, amanhã vai ter muita coisa pra gente comentar, né? Com certeza, o vídeo de amanhã, todo mundo já sabe qual é o assunto. É a sessão de hoje. Um tempo de correr. E é isso. A notícia que nem importa muito nesse presente momento, né? Mas hoje é dia 15 também. Hoje é dia de Atlas. O Atlas de julho já está disponível lá no site, kimpain.com.br. Amanhã, sei lá, depois mostra a capa. Posta em algum momento a capa dele. O foco hoje é a sessão do Dom Pedro III. Vou mandar os vídeos que eu dei play no Telegram, link na descrição. E se você gosta do meu trabalhinho, quer ajudar um pouco mais, né? Pode ser membro do canal, tem um Tony Valeu, tem um Patreon na descrição e o Atlas Brasileiro. Acabei de falar aqui em pen.com.br. Aquele grande beijo.

0: E vamos ver como é, o que é que o dia de hoje, 15 de setembro, reserva para os brasileiros. Falou, gente. Vejo vocês amanhã. Fui!
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1: Olá, uma ótima terça-feira para você. Hoje, dia 15 de setembro de 2026, está entrando no ar mais uma edição do Repórter Destaque. Eu sou Kleber Salles, você vai conferir as informações do Brasil e do mundo aqui com a gente. O número de candidatos que se declaram autistas nas eleições gerais deste ano aumentou mais de 5 vezes em relação a 2022. Segundo o Tribunal Superior Eleitoral, foram registrados 70 pedidos de candidatura em 2026. Contra 13 na eleição anterior. Dos candidatos deste ano, 39 disputam vagas de deputado estadual e outros 22 concorrem a deputado federal. Também há 5 candidatos à Câmara Legislativa do Distrito Federal, 3 a vice-governador e 1 primeiro suplente. O crescimento acontece enquanto o número total de candidaturas caiu. Foram 29.262 em 2022 e até agora 20.829 neste ano. Esse número ainda pode mudar conforme o TSE atualiza a base. Também aumentou o eleitorado com deficiência. Em 2010, eram cerca de 142 mil eleitores nessa condição. Hoje são mais de 1 milhão e 970 mil, um crescimento de quase 14 vezes. Eu sou Kleber Salles e volto daqui a pouco com novas informações para você no nosso Repórter Destaque. Fique ligado.
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0: CCP-FM informa a hora certa.
1: 10:10.
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3: A Anvisa aprovou o registro de 2 medicamentos genéricos à base de liraglutida, substância usada no tratamento da obesidade e do diabetes tipo 2. Os produtos têm concentração de 6 miligramas por mililitro e foram registrados pela farmacêutica brasileira EMS. A empresa já comercializa medicamentos com a mesma substância. O Olir, indicado para controle de peso em adultos e adolescentes, e o Lirux, usado no controle da glicemia. A diferença agora é que os genéricos poderão ser vendidos pelo nome da própria substância, sem precisar estar associados a uma marca específica. Eu sou Kleber Salles e volto daqui a pouco com novas informações para você. Continue ligado.
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1: Aquilo que nós fazemos é reflexo daquilo que nós cremos. E em nome de Jesus, os nossos ministérios são vivos. Porque o nosso Deus é vivo. Nosso Deus não está pregado numa parede, não está em cima de uma estante. Nosso Deus, o nosso Senhor, não é um calendário dentro do bolso de nenhum de nós aqui.
2: Aleluia!
1: Muito menos pendurado no pescoço, no colar de alguém. Ele está vivo, assentado no trono, ele é soberano. Ele é nosso Deus poderoso para sempre. Aleluia! Aleluia! E essa vida que nós temos em nós, como ele vive, nós vivemos. Diga para quem está do teu lado: como o meu Deus é vivo, o meu ministério é vivo. Diga para ele: o que Deus tem me dado é vida, não é religiosidade, não é uma tradição, mas é vida, é energia, é vigor, é alegria.

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1: Mais de 2 milhões de pessoas conseguiram a primeira habilitação nos 9 primeiros meses do programa CNH do Brasil. O número de pedidos também disparou. Foram 7,3 milhões neste ano, contra 2,3 milhões em 2025, um aumento de 216%. As mudanças nas regras facilitaram e reduziram o custo do processo. O curso teórico passou a ser oferecido gratuitamente pela internet e a quantidade mínima de aulas práticas caiu de 20 horas para 2. O candidato também pode contratar instrutores autônomos. Neste ano, cerca de 553 mil dos 4,2 milhões de cursos práticos foram realizados por esses profissionais. Segundo o Ministério dos Transportes, as novas regras já representaram uma economia de quase 10 bilhões de reais para os condutores, considerando a redução de custos com formação, renovação da carteira, exames e deslocamentos. Eu sou Kleber Salles e essa foi mais uma edição do nosso Repórter Destaque. De volta amanhã com novas informações. Grande abraço para você e até lá.
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CCP FM informa a hora certa. 10h50.

Ouça-me, é um prazer usar minha voz para anunciar estas palavras tão lindas. Efésios, capítulo 6, versos 1 a 14. Filhos, obedeçam a seus pais no Senhor, pois isso é justo. Honra teu pai e tua mãe. Este é o primeiro mandamento com promessa, para que tudo te corra bem e tenhas longa vida sobre a terra. Pais, não irritem seus filhos. Antes, criem-nos segundo a instrução e o conselho do Senhor. Escravos, obedeçam a seus senhores terrenos com respeito e temor, com sinceridade de coração, como a Cristo. Obedeçam-lhes, não apenas para agradá-los quando eles os observam, mas como escravos de Cristo, fazendo de coração a vontade de Deus. Sirvam aos seus senhores de boa vontade, como servindo ao Senhor, e não aos homens, porque vocês sabem que o Senhor recompensará cada um pelo bem que praticar, seja escravo, seja livre. Vocês, senhores, tratem seus escravos da mesma forma. Não os ameacem, uma vez que vocês sabem que o Senhor deles e de vocês está nos céus, e Ele não faz diferença entre as pessoas. Finalmente, fortaleçam-se no Senhor e no seu forte poder. Vistam toda a armadura de Deus para poderem ficar firmes contra as ciladas do diabo. Pois a nossa luta não é contra seres humanos, mas contra os poderes e autoridades, contra os dominadores deste mundo de trevas, contra as forças espirituais do mal nas regiões celestiais. Ouviu? Que o Senhor nos dê a sua bênção.

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1: Temperatura
2: 20 graus.
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0: CCP FM informa a hora certa.
1: Não fique meia-noite.
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4: Vem agora ao Pai das Luzes em nome de Jesus, com aquele mover que põe as coisas em seus devidos lugares. Quanta coisa, Pai, pode estar desfocada, desarrumada dentro desse coração. De repente os limites não foram respeitados, os excessos abriram portas que possibilitaram a vinda de tantas coisas desagradáveis. Vem, Senhor, curar feridas, restaurar ânimos, vivificar sonhos, esclarecer dúvidas. Sim, vem agora renovar propósitos. Tu podes neste momento promover uma cura neste corpo que se sente tomado pela dor. Sim, tu podes agora fazer a inflamação, a infecção, o mal recuar. Eu declaro isso porque assim creio. No nome de Jesus. Amém.

Se o seu coração estiver pesado, lembre-se do que eu disse naquela noite. Não se turbe. 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

0: CPFM informa a hora certa.
1: 5h30.
2: Eterno Deus e Pai Eterno, nesse momento, meu Deus, eu entro em recesso desses lares e começo agora a expulsar as doenças, as enfermidades, desde o alto da cabeça, chupando os pés, repreender a obra de feitiçaria, repreender a macumba, repreender os demônios, repreender os espíritos maus, repreender toda a tentação, perturbações, enfermidade da pele, do sangue, dos ossos, dos nervos, da carne, enfermidade da cabeça, das vistas, do ouvido, da garganta, do estômago, do intestino, do riso, da bexiga, ó Deus, do estômago, do pulmão, do coração, das pernas, dos braços, liberta o pulmão, o coração, liberta a veia aorta, liberta da hérnia, liberta o pai da pênis, liberta o pai da úlcera, liberta de toda a feitiçaria do estômago, liberta o reumatismo, do bronquite, da asma, liberta do útero, os ovários, liberta a hemorragia, expulsa o espírito de ataque, expulsa o demônio, essa obra de feitiçaria, esse espírito mal, que sai desses corpos, sai dessas ilhas, sai todo espírito mal, todas as doenças, todo atrapalho, todo mal, eu repreendo que saem dessas vidas, sejam poderosamente curados e libertados de toda enfermidade, em nome de Jesus, seja abençoado, curado, libertado, para a glória do Pai.

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2: O handball é o 12º esporte mais praticado no Brasil? O handball chegou ao Brasil na década de 1930, junto com imigrantes europeus, especialmente os de origem alemã. Foi oficializado

0: utilizado como esporte de salão com 7 jogadores de cada lado no ano de 1954, quando a Federação Paulista de Handball instituiu seu primeiro torneio aberto dentro da cidade. Curiosamente, o esporte permaneceu restrito ao estado de São Paulo até 1960. Só a partir dessa década que se tornou conhecido graças aos esforços de Augusto Listello, professor da cidade de Santos, que apresentou o esporte a colegas de outros estados de forma didática. Assim, o handball se difundiu pelo país e outros torneios estaduais foram criados. Isso você precisava saber. Débora Garcia, Mulheres de Esperança, RTM.
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senhoras e senhores, agora no Rio de Janeiro, são 6 horas. Bom dia para você, meu irmão, bom dia para você, minha querida, minha amada irmã. A paz do Senhor Jesus Cristo, quero crer que você teve uma noite abençoada na presença do Senhor e que também você já esteja tendo aí um dia abençoado na presença do Senhor, né? Então chegou o momento de nós estarmos fazendo a nossa primeira oração. Vamos glorificar a Deus, vamos falar com Deus nesse nosso primeiro momento. Lembrando que nós estamos orando aqui, nessa nossa campanha, nesse nosso propósito, 5 vezes por dia, tá? É a primeira oração às 6, a segunda oração às 9 da manhã, a terceira oração ao meio-dia, a quarta oração às 15 horas, né? E a quinta oração às 18 horas, tá certo? Então vamos falar com Deus. Soberano Deus e eterno Pai, em nome do seu Filho, nós nos colocamos aqui nesta manhã de glória, nesta manhã abençoada. Nós te agradecemos, ó Pai, pela noite que tu nos deste. E já agradecemos pelo dia que o Senhor nos oferece. Ó Pai bendito e amado, eu coloco a minha vida diante de Ti, coloco a minha família, eu coloco, meu Deus, esta rádio, esse trabalho, bem como, meu Deus, eu coloco a cada amigo, a cada ouvinte, cada pessoa que sintoniza, que ouve esta emissora, seja pela internet, seja pelo FM, pelos aplicativos, enfim. Eu coloco em tuas mãos. Eu peço um dia abençoado, Senhor, que todo plano maligno seja frustrado, que todo

gíria preparada não venha prosperar, mas que o inimigo bata em retirada, envergonhado e confundido. Em nome do Senhor, Pai, eu santifico agora este trabalho, esta rádio, bem como eu santifico a minha família, santifico, Senhor, a cada ouvinte, cada pessoa que ouve esta programação. Que os teus anjos, meu Deus, estejam ao nosso redor para nos guardar, teu Espírito Santo para nos guiar e nos levar, Senhor, sempre além. Deus, eu consagro esse dia ao Senhor, Pai, e peço bênção, Senhor, peço cura, peço libertação, peço renovo, eu peço, meu Deus, um milagre, eu peço a prosperidade para a minha vida, para a vida dos meus irmãos e todos aqueles que nos ouvem, Senhor. Que esse dia de hoje seja o dia da vitória, seja o dia do retorno, que esse dia de hoje seja o dia da resposta de Deus, seja o dia, Senhor, do nosso triunfo, Senhor, em nome de nosso Senhor Jesus Cristo. O Senhor abençoe aquelas pessoas, meu Deus, que estão indo para o trabalho, estão voltando do trabalho, Senhor. Que esse dia seja um dia de paz, na presença do Senhor, meu Pai. Que a nossa casa, meu Pai, seja guardada pela presença do Teu Espírito Santo. Que as portas da nossa casa sejam seladas, meu Deus. Que nós nos tornemos, meu Deus, invisíveis, meu Deus, aos olhos do inimigo. Em nome de nosso Senhor, a nossa parentela, os nossos amigos, nossos irmãos, sejam guardados e protegidos. Em nome do Senhor, Pai. Assim eu oro e te agradeço. Em nome do Senhor Jesus Cristo. Amém, amém e amém. Graças a Deus. Muito bem, meu irmão, minha irmã. São 6:04 no Rio de Janeiro. Este é o nosso propósito de oração. Nós temos orado aqui com orações simples e curtas, né? Objetivas. 5 vezes ao dia. Nosso propósito é juntar pessoas em oração. É despertar nas pessoas a necessidade de orar. Trazer de volta o costume de se orar 5 vezes por dia. Ainda que sejam orações curtas, mas 5 vezes por dia. Tá certo? Então, daqui a pouquinho, às 9 horas, nós estaremos orando de novo dentro do nosso programa devocional. Um grande abraço e até lá, querendo Deus, e é claro, Ele há de querer. Tchau.

0: CCP FM informa a hora certa.
1: 6h50.
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1: O ministro-presidente do TSE, Cássio Nunes Marques, preferiu não participar do julgamento desta terça-feira e se retirou da sessão alegando motivos técnicos e pessoais. Horas antes do início da sessão, trocou farpas com o decano da corte, Gilmar Mendes, que pressionou inclusive pela sua saída da presidência da corte. Após a apresentação do relatório, Cássio fez questão de dizer que não se sentia confortável em participar de toda a discussão e também da sessão.
2: Eu não tenho dúvida de que esse julgamento eventualmente pode também impactar no cenário político eleitoral. Então, na condição de presidente do TSE, eu não me sinto confortável para participar desse julgamento e afirmo o meu impedimento.
1: Nunes Marques maquiou os motivos reais conhecidos horas depois. Na discussão por WhatsApp com o ministro Gilmar

0: Mendes recebeu ameaças e a frase, abre aspas, vocês estão ferrados, fecha aspas. Frase usada pelo decano, referindo-se ao grupo que defende André Mendonça. Além disso, um dos filhos de Cássio Nunes Marques constava numa lista de privilegiados com mesada de Vorcaro na ordem de R$500 mil. O ministro negou o envolvimento do filho, mas não conseguiu provar.
1: Em relação a mensagens que circulam de ontem, de hoje e que sempre vão rondar autoridades no Brasil, eu nunca julguei nenhum processo relacionado ao Master. Meu filho nunca prestou nenhum serviço ao banco e nunca foi remunerado pelo banco. Isso é fato, porque o sigilo bancário já foi quebrado.
0: Cássio Nunes Marques e André Mendonça foram indicações do ex-presidente Jair Bolsonaro. Por vezes, divergiram com Gilmar Mendes em discussões temáticas na corte. Neste último enfrentamento com Gilmar, Cássio chegou a bloquear o decano a fim de evitar ampliar a troca de farpas. De Brasília, Paulo Otarã. Pouco antes de ser feito o intervalo para o almoço, a sessão preparatória para eventual julgamento do ministro Alexandre de Moraes no STF teve um dos seus momentos mais tensos, quando durante discussão abriram o verbo os ministros Alexandre de Moraes e André Mendonça. Mas antes foi Flávio Dino que arguiu com o presidente da corte para a votação dos dois processos no dia 23. Sugestão negada. Depois, Luiz Fux discutiu com Gilmar Mendes sobre a presença de policiais federais entre os assessores de gabinetes no STF. Mas a cereja do bolo foi um bate-boca aberto entre Mendonça e Moraes, que estão lado a lado na mesma fileira da mesa principal. O objeto foi quando Moraes disse que a atitude do colega era venal e que teria testemunhas para desmascará-lo.
2: Quem tem medo da Polícia
3: Federal? Não é questão de...
2: Quem... Eu não estou perguntando a Vossa Excelência.
3: Não, mas eu estou lhe respondendo.
2: Quem tem medo da Polícia Federal? Quem chamou a Polícia Federal e exigiu que a Polícia Federal colocasse um colega na colaboração premiada? E vamos trazer aqui, presidente... Vamos trazer aqui e chamar aqui testemunhas que eu vou indicar. Não só policiais, advogados, testemunhas. Eu tenho testemunhas.
3: É mentira.
2: Peçam isso.
3: Mentira.
2: Então vamos chamar testemunhas?
3: Mentira.
2: Vamos chamar?
3: Mentira.
2: Vamos chamar?
3: Pode chamar quem
2: então
3: quiser.
2: Então vamos chamar testemunhas. Não há como julgar hoje sem julgar terça-feira. Chamou.
3: Não, senhor.
2: Inclua o ministro Alexandre.
3: Mentira.
2: Por quê? Porque está a serviço de um grupo político que quis dar um golpe nesse país.
3: Ah, senhor presidente.
2: É isso, presidente.
3: Eu não vou responder.
0: Um outro momento de tensão nesta sessão plenária foi a discussão com dedo em riste entre o ministro decano da corte, Gilmar Mendes, e o ministro André Mendonça.
4: Vai escutar com tranquilidade.
2: Evidente condução político-eleitoral e escolha do 7 de setembro, até de chulecos. Isto não se faz. Pessoas decentes não fazem isso.
3: Não aponte o dedo para mim, ministro Gilmar. Não aponte o dedo. Não está falando com qualquer um. Respeite esse tribunal.
2: Quem não se dá respeito não merece respeito.
0: Em meio a esse turbilhão de discussões, vieram à tona outros problemas correlatos. Um dos filhos do ministro Cássio Nunes Marques aparece entre os beneficiários de Porcaro com R$500 milhões. Valores que também chegaram a um dos filhos do ministro Luiz Fux. Os dois, a princípio, já manifestaram-se impedidos de participar da votação, assim como Dias Toffoli, que se manifestou impossibilitado por estar envolvido com o ex-banqueiro. O ministro Cássio Nunes Marques chegou a se ausentar da sessão e disse que não votará e retornou para o seu gabinete. Nas redes sociais, Cássio disse não ter dúvida nenhuma de que esse julgamento pode impactar o processo eleitoral. Ele atualmente preside o Tribunal Superior, que é o órgão maior das eleições deste ano. De Brasília, Paulo Otarã. A sessão que apura a possibilidade de investigação de um dos membros do STF, o ministro Alexandre de Moraes, começou com cerca de 40 minutos de atraso quanto ao horário previsto de 10 horas da manhã. Durante o processo de apresentação da peça em julgamento e antes de ler o relatório que levanta os fatos, o ministro presidente da corte, Luiz Edson Fachin, pediu ao colegiado serenidade e prudência para que as avaliações técnicas estejam embasadas na extração da verdade. À medida que está em julgamento, o comportamento de um dos integrantes da Suprema Corte Brasileira. O relatório da Polícia Federal, que embasa as acusações que recaem sobre o ministro Alexandre de Moraes, tem mais de 174 páginas. Ao se referir às citações que envolvem o magistrado, o ministro Fachin mencionou em seu relatório que está comprovada a conexão do banqueiro Daniel Vorcário com um ente desconhecido, já que o telefone citado como ponte do contato diz ser do magistrado Alexandre de Moraes. Mas as respostas por ele emitidas não foram constatadas. No entanto, reconhece que que a Procuradoria

0: Geral da República tinha conhecimento de envolvimento de autoridades com foro privilegiado, entre os quais o ministro.
1: Quando o ministro relator determinou a investigação de pessoas que foram referidas na IPJ número tal, sabia que entre elas havia pessoas detentoras de foro por prerrogativa de função, submetidas a processo e julgamento apenas pelo plenário do Supremo Tribunal Federal. Sabia que entre elas estava o ministro Alexandre de Moraes. Não poderia deixar de o saber. O ato que determinou a investigação da Polícia Federal data de 24 de agosto de 2026. Há muito que o relator estava com todas as peças que quis fossem detalhadas por escrito. Prossegue a PGE, estou citando literalmente. Com efeito, o nome do ministro Alexandre Moraes notoriamente foi referido nos informes policiais anteriores, a que a ordem de investigação aludiu.
0: A Polícia Federal apurou que as respostas de Alexandre de Moraes foram dadas a Daniel Vorcaro através de um bloco de notas e posteriormente apagadas. Após a leitura, os ministros têm direito à manifestação pelo voto, se o processo terá ou não continuidade. Antes disso, poderão pedir questão de ordem para esclarecimento de fatos trazidos no relatório, numa sessão que se estima ser extensa durante o dia de hoje. Mais e novas informações a qualquer momento. De Brasília, Paulo Otarã. O depoimento sincero da ministra Carmen Lúcia, pouco antes de ser encerrada a sessão histórica desta terça-feira, é o símbolo que fica de um juizado em crise e de uma justiça em pleno desolamento. Vaidades amplas expostas durante 8 horas de discussão. Acusações e trocas de farpas, dedo em riste e insinuações políticas e de defesa própria, quando não de envolvimento, marcaram a sessão que deveria definir se pela primeira vez um magistrado da Suprema Corte seria ou não investigado pela prática de ilicitudes. Para a Polícia Federal, num amplo relatório com quase 200 páginas, o ministro Alexandre de Moraes teve envolvimento direto com o banqueiro Daniel Vorcaro. Trocou mensagens em WhatsApp até a véspera de sua prisão. Foi questionado se podia fugir do país e se teria segurança. E o escritório de sua esposa e filhos teve um contrato milionário com o Banco Master, cujos valores fogem e muito da média dos maiores defensores jurídicos do país. Apesar disso, colegas no entorno de Moraes saíram em sua defesa. Restaram 4 votos para tentar salvar o judiciário de um vexame, mas que empatam em mesmo número com os que defendem o magistrado, apesar de seus envolvimentos supostamente ilícitos. Restou à ministra Carmen Lúcia pedir desculpas à sociedade.
2: O Poder Judiciário existe para tranquilizar o povo e nós geramos intranquilidade. Estou pedindo desculpas ao presidente do Supremo, a todos os colegas, mas ao povo brasileiro. Porque realmente queria ter sido melhor em poder ter ajudado a acalmar as coisas e não consegui.
0: Com o placar de 4-4 ou 4-3, sem contar o voto de Flávio Dino, que pediu vista, o ministro Alexandre de Moraes, apesar de toda a sua implicabilidade, terá pelo menos 90 dias para sobreviver a esta crise e a todas as ilicitudes a ele imputadas. Em dezembro, os magistrados tiram férias e retornam em fevereiro. Em março, Alexandre de Moraes pode ser referendado, independente do julgamento, como próximo presidente da Suprema Corte Brasileira. Hoje, ele é o vice do STF. O julgamento que começou ontem sequer chegou no centro da questão, porque os ministros Flávio Dino, Gilmar Mendes e Cristiano Zanin sustentam que, apesar das evidências, nada existe para comprovar ilicitudes de Alexandre de Moraes. Ele sequer conseguiu explicar tudo o que ele e Vorcaro combinaram durante os últimos 5 meses por WhatsApp. Fica para o final deste ano, ou quem sabe, para o ano que vem, se ele, como presidente da corte, não sentar em cima do processo até arquivá-lo. De Brasília, Paulo Otarã.
3: A sessão extraordinária para os ministros do STF votarem se abrem ou não investigação contra o ministro Alexandre de Moraes não frustrou as expectativas. Teve bate-bocas e terminou sem decisão por conta do pedido de vista do ministro Flávio Dino, após mais um confronto verbal entre André Mendonça com Gilmar Mendes, após a manifestação do Procurador-Geral da República, Paulo Gonet.
4: Agradecendo mais uma vez ao ministro André Mendonça pela referência que me fez com relação à ausência de qualquer dúvida que Vossa Excelência tenha sobre a idoneidade do trabalho da Procuradoria Geral da República, e eu agradeço a palavra.
5: Estamos aqui por dever de ofício. Assim, a gente pode até avaliar se ela não deveria ter feito isso, talvez hoje, conhecendo os fatos.
6: É impressionante, pode... presidente, que uma pessoa da estatura...
5: Com a palavra, presidente.
6: Da estatura do Paulo Gonet sofre esse tipo de ilação. É, isto sim é leviandade. O sujeito investido de um sentimento policialesco junto com seus delegados.
5: Presidente, agora eu que estou com a palavra, ele não tem direito à parte.
7: Ministro Gilmar, peço a vossa excelência.
6: É impressionante a disfarçatez desse sujeito.
5: A disfarçatez de vossa excelência.
7: Ministro
5: André. Me respeite.
7: Ministro André.
5: Nossa, aqui não é brincadeira, não estou chorando, chorar. Não.
7: Ministro
5: aqui Fachin. Não tem choro, não.
7: Ministro Fachin.
5: Respeite.
7: Ministro Fachin, se vossa excelência, com todo
5: eu preciso
7: respeito,
5: agora...
7: Não toma um minutinho, ministro. Não toma uma providência, eu vou pedir vista.
3: A sessão já caminhava para o final com a discussão de uma questão de ordem do ministro Gilmar Mendes. Para o decano, o julgamento de Alexandre de Moraes e de André Mendonça, marcado para o dia 23 de setembro, deveriam ser realizados conjuntamente. Mas ainda pela manhã, Mendes acusou André Mendonça de interferência nas eleições presidenciais deste ano.
6: Que há um inequívoco viés político-eleitoral na forma como o tema foi conduzido nos autos desta PEC de 16.662. Com toda a sinceridade. Escolha de data, 7 de setembro, todo esse cenário, envolvendo esta corte em campanha eleitoral.
5: Vossa Excelência está sendo leviano, ministro.
6: De forma
5: leviano.
6: Indevida.
5: Leviano.
6: Vossa Excelência não tem a palavra.
7: Vamos aguardar, eu vou conceder a palavra a Vossa Excelência.
6: Vossa Excelência não tem a palavra. Evidente condução político-eleitoral. Escolha do 7 de setembro, até pichulecos. Isto não se faz. Pessoas decentes não fazem isso.
5: Não aponte o dedo para mim, ministro Gilmar. Não aponte o dedo. Não está falando com qualquer um. Respeite esse tribunal.
6: Quem não se dá respeito não merece respeito. Evidente que se trata de um pichuleco, de um boneco eleitoral.
3: Gilmar Mendes também acusou Mendonça de ser seletivo na escolha de investigados.
6: De um lado, centenas de páginas produzidas de ofício à margem da competência do plenário e sem oitiva do titular da ação penal, para reunir referências a um ministro. De outro, elementos que vêm a público, a mesas que dizem respeito a outro ministro, que constam de dados oficiais do COAF e que aparecem com nome e sobrenome no aparelho do principal investigado da operação, sem que se tenha visto o mesmo rigor ou qualquer tipo de impulso de ofício. A pergunta não é saber se este ou aquele ministro deve ser investigado. A pergunta é se continuaremos a admitir que o rigor da persecução penal seja distribuído conforme a identidade do investigado.
3: E comparou as ações do ministro como de uma máfia.
6: Aquilo que pode alcançar outros integrantes do colegiado, passa a exercer sobre eles algum tipo de ascendência. O que se vê, eu protejo você. Relação de máfia. Isso não se faz. Não é ambiente de pessoas dignas. Desculpe a sinceridade, presidente, mas as coisas precisam ser chamadas pelo nome.
3: André Mendonça preferiu não responder. Flávio Dino, Cristiano Zanin e Alexandre de Moraes votaram pela questão de ordem de Gilmar Mendes. O ministro-presidente do STF, Edson Fachin, abriu divergência e foi acompanhado por Mendonça, Luiz Fux e Carmen Lúcia. Portanto, placar empatado em 4-4. Dias Toffoli declarou-se impedido de todo o julgamento por motivo de foro íntimo. Cássio Nunes Marques também declarou-se impedido, mas por ser presidente do Tribunal Superior Eleitoral, sinalizando que o julgamento pode interferir no processo de escolha do presidente da República. De Brasília, Alan Barbosa.
8: Pesquisa BTG Nexus, divulgada nesta segunda-feira, 14 de setembro, mostra que o presidente Luiz Inácio Lula da Silva, do PT, lidera as simulações de segundo turno nas regiões Nordeste e Sudeste, mas fica atrás de adversários no Sul e no recorte mapeado pela pesquisa, que considera Norte e Centro-Oeste. No cenário entre Lula e Flávio Bolsonaro, o petista aparece com 61% das intenções de voto no Nordeste e 48% no Sudeste. Já Flávio lidera no Sul, com 68%, e no Norte e Centro-Oeste, com 53%. Contra Ronaldo Caiado, Lula também vence no Nordeste, com 64%, e no Sudeste, com 46%. Caiado fica à frente no Norte e Centro-Oeste, com 51%, e no Sul, com 55%. Na disputa com Romeu Zema, Lula tem 64% no Nordeste e 49% no Sudeste. Por sua vez, Zema lidera no Sul, com 52%, e no Norte e Centro-Oeste, com 45. Já contra Renan Santos, Lula vence no Nordeste, Sudeste e Norte e Centro-Oeste. E Renan aparece à frente apenas no Sul, com 51%. No primeiro turno, o candidato Lula, do PT, aparece na liderança, seguido por Flávio Bolsonaro, do PL. A pesquisa ouviu 2.003 eleitores por telefone.

aparece na liderança, seguido por Flávio Bolsonaro, do PL. A pesquisa ouviu 2.003 eleitores por telefone entre 11 e 13 de setembro. A margem de erro é de 2 pontos percentuais para mais ou para menos, com nível de confiança de 95%. O levantamento foi registrado no Tribunal Superior Eleitoral sob o número BR-04076/2026. Reportagem Bianca Mingotti. Municípios, prestadores de serviços e entidades reguladoras que iniciaram o preenchimento do Sistema Nacional de Informações em Saneamento Básico, o SINISA, tem até o dia 23 de setembro para concluir o procedimento. O prazo foi prorrogado pelo Ministério das Cidades e vale apenas para os entes locais que já começaram o cadastramento até 3 de setembro, data em que o prazo foi encerrado. Os dados são referentes ao ano base 2025 e inclui informações sobre abastecimento de água, esgotamento sanitário, resíduos sólidos e drenagem e manejo de águas pluviais.

0: acesso a recursos federais para ações e investimentos em saneamento básico. Até 11 de setembro, 24,86% dos municípios haviam concluído o preenchimento do módulo de água. No de esgoto, eram 37,46%. Já resíduos sólidos tinham 81,92% de conclusão e águas pluviais, 82,77%. Em nota, a Confederação Nacional de Municípios, a CNM, destacou a importância de os gestores enviarem as informações para garantir o acesso das prefeituras aos recursos federais. Com informações do Ministério das Cidades e da Confederação Nacional de Municípios, Bianca Mingotti.
1: O Brasil precisa mais que dobrar os investimentos em infraestrutura para

0: reais e manter esse patamar por pelo menos 2 décadas. O estudo aponta que nenhuma fonte de recursos isoladamente é capaz de financiar as necessidades de infraestrutura do país. Para alcançar o volume necessário, será preciso combinar diferentes instrumentos financeiros, ampliar a participação do capital privado e criar um ambiente econômico e institucional que ofereça mais segurança aos investidores. Para o especialista em infraestrutura da CNI, Ramon Cunha, a experiência internacional mostra que um salto dessa magnitude exige mais do que aperfeiçoar os atuais instrumentos de financiamento.
1: É fundamental que o país consiga alcançar um ambiente econômico e institucional sólido, com regras previsíveis e com instrumentos de financiamento que reflitam as reais necessidades do mercado, amparadas em projetos de qualidade, com maturação no médio e longo prazo.
0: Os dados também mostram uma mudança na origem dos recursos destinados ao setor ao longo dos últimos anos. Em termos percentuais, o financiamento público dos investimentos em infraestrutura passou de 68,1% entre 2010 e 2014 para 35,7% em 2024. No mesmo período, o financiamento privado passou de 29,3% para 61,5%. A superintendente de crédito Grandes Empresas do Itaú, Ana Paula Silva da Cruz, avalia que o aumento da participação privada nos investimentos em infraestrutura está relacionado, entre outros fatores, à expansão das concessões.
2: Com esse movimento de expansão das concessões, houve também uma evolução importante regulatória. Obviamente, o arcabouço regulatório é algo que exige contínuo aprimoramento, mas, sem dúvida, em determinados setores da economia, do mercado de infraestrutura, houve evolução. E isso faz com que atraia mais financiadores e também mais investidores. E quanto mais a gente tem uma base extensa de investidores, mais a gente propicia um aumento de bancabilidade privada como um todo.
0: O estudo Financiamento dos Investimentos em Infraestrutura no Brasil está disponível na íntegra no site portaldaindustria.com.br. Reportagem Paloma Custódio.
3: O Brasil recebeu mais de 113 mil turistas chineses entre janeiro e agosto deste ano. O número já supera em 10% o total registrado durante todo o ano de 2025. Já em comparação com os 8 primeiros meses do ano passado, a alta foi de 73%. Os dados fazem parte do levantamento oficial do Ministério do Turismo, em parceria com a Agência Brasileira de Promoção Internacional do Turismo, a Embratur, e a Polícia Federal. Segundo o Ministério do Turismo, o resultado ocorre após o início da isenção de visto para turistas chineses, além de ações de promoção dos destinos brasileiros na China, incluindo iniciativas do Ano Cultural Brasil-China. Na avaliação do ministro do Turismo, Gustavo Feliciano, os resultados refletem a política de isenção de visto e a aproximação bilateral com ênfase no turismo.
4: Estou muito feliz de estar podendo comemorar esses dados. O governo do Brasil adotou a política de isenção de visto e a gente está podendo colher os frutos dessa política atrelada à reciprocidade entre países. Então, são políticas públicas como essa que a gente procura e espera desenvolver o turismo no Brasil cada vez mais.
3: O Ministério do Turismo criou um grupo de trabalho de turismo Brasil-China para discutir medidas relacionadas à recepção dos visitantes e para apoiar a expansão do fluxo. Entre as iniciativas estão a qualificação do receptivo, adaptação de serviços, capacitação de profissionais e melhoria da experiência dos turistas. Mais de 330 agências brasileiras já estão aptas a receber turistas chineses. O grupo também deve identificar destinos, rotas e produtos com potencial de atração, além de mapear oportunidades relacionadas à conectividade aérea, mobilidade e infraestrutura. Entre os destinos apontados estão a Amazônia, Foz do Iguaçu e o Pantanal. A Chapada Diamantina, na Bahia, também vem ganhando espaço entre os turistas chineses, principalmente pela diversidade da fauna e flora e pelos rios da região. De janeiro a agosto, o Brasil registrou mais de 6 milhões e 400 mil chegadas de turistas estrangeiros, segundo a pasta. Somente em agosto, foram mais de 576 mil visitantes internacionais. Reportagem Bianca Mingotti.
5: Brasília recebeu cerca de R$25.300.000 no primeiro decêndio de setembro, referentes ao Fundo de Participação dos Municípios. Como esse foi o primeiro repasso do mês, o

0: acumulado de setembro coincide com o valor da parcela e soma também cerca de R$25.300.000. Nos últimos 12 meses, o total transferido chega a aproximadamente R$374 milhões. No terceiro trimestre deste ano, até a data do crédito, os valores somam cerca de R$89 milhões, uma variação de 13,41% na comparação com o mesmo intervalo do ano passado. O dinheiro do fundo vem da arrecadação federal, do imposto de renda e do imposto sobre produtos industrializados. A divisão segue coeficientes definidos pelo Tribunal de Contas da União, com base na população, e o dinheiro é enviado em 3 repasses ao longo do mês. Quando a data do crédito cai em fim de semana ou feriado, o repasse é antecipado para o dia útil anterior. Este é um conteúdo do Brasil 61, produzido a partir de dados do Tesouro Nacional.
1: A soja avançou sobre as áreas agrícolas das regiões metropolitanas da Amazônia Legal, enquanto alimentos tradicionais perderam espaço. Entre 2017 e 2024, a área plantada com soja cresceu 71%. No mesmo período, a destinada à mandioca, por exemplo, caiu 28%. Com a mudança, a soja já representa 62% de toda a área plantada nessas regiões. A mandioca, apenas 3%. Os dados são de um estudo do Instituto Escolhas, que analisou 15 regiões metropolitanas onde vivem mais de 12 milhões de pessoas. Juliana Luiz, diretora de pesquisa do Instituto, explica o que essa mudança representa para a produção local de alimentos.
2: O nosso estudo mostra que, além da mandioca, também houve redução da área plantada de outros cultivos tradicionais das regiões metropolitanas da Amazônia Legal, como a banana, a melancia. Ou seja, essas regiões deixaram de produzir alimentos que são muito consumidos pela população local e aumentaram a produção de soja, esta que é quase toda voltada para exportação.
1: A menor produção local também aumenta a dependência de alimentos trazidos de outras partes do país. Na central de abastecimento do Belém, no Pará, por exemplo, 80% dos alimentos comercializados vêm de outros estados. O estudo aponta ainda a falta de planos e investimentos públicos para ampliar a oferta de alimentos produzidos nas próprias regiões.
2: É preciso que as prefeituras e os estados ampliem seus compromissos e ações para garantir que essas pessoas que vivem nessas cidades tenham acesso a uma alimentação saudável, com alimentos produzidos na própria região.
1: A pesquisa defende que o abastecimento também ganhe espaço nas políticas urbanas do governo federal. A proposta é aproximar produção e consumo e ampliar o acesso da população das cidades amazônicas aos alimentos cultivados na própria região. Produção e reportagem, Décio Caramigo.
3: O Sistema Único de Saúde encerrou o primeiro semestre de 2026 com mais de 7 milhões e meio de cirurgias eletivas realizadas em todo o país. O volume representa uma alta de 8% em comparação com o mesmo período do ano passado. O ministro da Saúde, Alexandre Padilha, destaca as estratégias que impulsionaram esse crescimento.
4: Graças ao Agora Tem Especialistas, a nova tabela de financiamento chega a ser até 3 vezes maior do que a antiga tabela SUS, graças às carretas espalhadas pelo todo o país, fazendo os exames, as tomografias, graças à parceria com os hospitais privados que estão trocando dívidas ou créditos financeiros com mais cirurgias, o Brasil vai bater novo recorde de cirurgias eletivas em 2026. Isso mostra como o cuidado, a atenção especializada, a redução de tempo que as pessoas esperam fazer cirurgia virou uma prioridade absoluta no SUS.
3: Ao todo, 20 estados registraram alta no número de cirurgias eletivas. As maiores evoluções ocorreram no Distrito Federal, Sergipe, Paraíba, Bahia e Ceará. Também apresentaram altas relevantes Amapá, Alagoas, Piauí, Roraima, Minas Gerais, Goiás, Rio de Janeiro e Rio Grande do Sul. Os procedimentos cirúrgicos especializados do Agora Tem Especialistas cresceram 9% no primeiro semestre. O programa garante verbas federais complementares para acelerar o atendimento e reduzir o tempo de espera de pacientes do SUS nos estados e municípios. Com os resultados do primeiro semestre, a projeção do governo federal é ultrapassar a marca de 15 milhões de cirurgias eletivas em 2026. Produção e reportagem, Valquíria Rios.
5: O Ministério da Saúde começou a distribuir no SUS a vacina Pneumovinte para pessoas a partir de

0: 45 anos de idade. A medida inédita busca conter quadros graves de pneumonia e meningite nessa faixa da população, que sofre com a perda natural de defesas do organismo e o avanço de doenças crônicas. A estimativa da pasta é imunizar ao menos 90% dos mais de 2 milhões e 300 mil idosos desse grupo. Para receber a dose, não é preciso receita médica. Basta apresentar um documento de identificação com data de nascimento em qualquer unidade básica de saúde. Quem nunca se vacinou contra pneumococo recebe dose única. Já as pessoas com vacinas anteriores devem apresentar o cartão no posto para a conferência dos intervalos recomendados. As equipes de saúde também realizam busca ativa e aplicação domiciliar para idosos acamados ou com dificuldade de locomoção. As informações são do Ministério da Saúde. Reportagem Viviane Bessa.
1: O Fluminense é o primeiro semifinalista da Copa Libertadores da América. O tricolor das Laranjeiras foi derrotado pelo Platense na Argentina por 2-1, mas avançou por conta da vitória do jogo de ida no Maracanã pelo placar de 2-0. O gol da classificação do Flu foi de Canóbio, já que os argentinos tinham tirado a diferença do tricolor no primeiro tempo. E o atacante uruguaio anotou o gol da vaga na segunda etapa. O técnico Marcão falou sobre o jogo e listou alguns erros do Fluminense.
2: Trocamos um pouquinho mais passe característico, ficamos um jogo mais de transição. Mas tivemos um pouco mais de controle e sabíamos que corria o risco de uma bola aérea, uma bola longa, mas isso serve de aprendizado para que nos próximos jogos a gente possa estar mais perto do que a gente quer fazer do que propriamente jogar o jogo do adversário.
1: Na próxima fase, o Fluminense encara o vencedor do duelo entre LDU e Palmeiras, que se enfrentam nesta quarta-feira, às 19h, em Quito, no Equador. O Verdão tem a vantagem, já que venceu no Nubank Park por 1-0 na semana passada. Então pode empatar que avança. Um outro brasileiro que joga amanhã é o Corinthians. O Timão recebe o Estudiantes de La Plata da Argentina na Neoquímica Arena às 21h30. Nesse confronto, ninguém chega com vantagem, já que na semana passada o jogo ficou empatado em 1-1. Ou seja, quem vencer se classifica e uma nova igualdade leva a decisão da vaga para os pênaltis. Com informações da Libertadores, Daniela Esperon. Mesmo jogando sem alguns dos principais jogadores, o Vasco venceu o Independente Santa Fé da Colômbia em São Januário e está na semifinal da Copa Sul-Americana. O time cruzmaltino volta a chegar tão longe numa competição internacional depois de 15 anos. A vitória vascaína de 2-0 foi construída com gols de Bruno Duarte e David. O técnico Pedro Emanuel fez um balanço da garra desses jogadores.
3: Somente a estratégia jogo a jogo e eles têm sido muito, muito solidários entre eles. Naquilo têm sido as alterações que temos feito na equipa e, acima de tudo, muito dedicados à sua tarefa. Isso é a satisfação que eu tenho e, naturalmente, que estando assim fortes como nós estamos e aqui em São Januário, juntamente com a nossa torcida, é difícil qualquer equipa passar aqui.
1: O adversário do Vasco será o Boca Juniors, que eliminou o São Paulo no Morumbi após um empate em 1-1. Os argentinos tinham a vantagem de um gol depois de vencer lá na Bombonera na terça-feira passada. Como o regulamento da Conmebol exige um estádio com capacidade superior a 30 mil pessoas para os jogos das semifinais, o Vasco não poderá mandar a partida em São Januário. Nesta quarta-feira, mais um brasileiro será semifinalista da Sula. O Atlético Mineiro recebe o Santos na Arena MRV para tentar reverter a derrota por 2-0 da Vila Belmiro. O Peixe avança até se perder por um gol de diferença. Com informações da Copa Sul-Americana, Daniela Esperon. Após a derrota diante do Bahia na última segunda-feira, Léo Condé foi demitido do comando técnico do Remo. Com essa demissão, o Brasileirão de 2026 chegou ao 17º treinador, perdendo o cargo.

0: longo do ano. O próprio Remo se igualou a Botafogo, Vasco, Chapecoense e São Paulo como os times que mais trocaram de comando técnico neste ano, com duas demissões. Atualmente, Botafogo e Grêmio estão com técnicos interinos. O time carioca tem o Rodrigo Belão no comando e o gaúcho terá Filipão até Renato Portaluppi assumir definitivamente. Inclusive, os times se enfrentam nesta quarta-feira às 19h30 no estádio Nilton Santos, num duelo direto na luta contra o rebaixamento. Esse é um jogo adiado da segunda rodada do campeonato. Com informações do Brasileirão, Daniela Esperon.
1: Previsão do tempo para quarta-feira, 16 de setembro de 2026. Região Centro-Oeste. Em Brasília, muitas nuvens no céu com possibilidade de chuva isolada na manhã desta quarta-feira. Os termômetros marcam mínima de 21 e máxima de 30 graus. Umidade relativa do ar na capital federal gira em torno de 85 a 35%. Caçu, em Goiás, comemora aniversário com previsão de céu encoberto com pancadas de chuva isolada pela manhã. À tarde, céu claro, com temperatura mínima de 17 e máxima de 33 graus. Umidade do ar varia de 100 a 30%. Região Nordeste. Em Aracaju, previsão de amanhecer com o céu cheio de nuvens. À tarde, céu claro, mas à noite o tempo fecha e pode chover. Temperatura mínima na capital sergipana é de 24 e máxima de 30 graus nas horas mais quentes do dia. A umidade do ar vai de 90% a 50%. Upanema, no Rio Grande do Norte, canta parabéns com muitas nuvens no céu pela manhã e sol e céu claro à tarde. Temperatura mínima é de 21 e máxima de 36 graus.

0: Claro à tarde. Temperatura mínima é de 21 e máxima de 36 graus. A umidade do ar é de 85 a 30%. Região Norte, em Belém, no Pará, céu predominantemente nublado nesta quarta-feira. Temperatura mínima é de 24 e máxima de 35 graus. A umidade do ar é de 90 a 54%. Rio Branco, no Acre, amanhece com céu cheio de nuvens, com chuva isolada. À tarde, o tempo abre e deixa o céu claro. Temperatura mínima é de 20 e máxima de 34 graus. Umidade do ar varia de 94 a 55%. Região Sudeste. A cidade de São Paulo tem previsão de poucas nuvens no céu pela manhã. À tarde, acúmulo de nuvens que deixam o céu encoberto. Os termômetros registram mínima de 11 e máxima de 20 graus. Umidade relativa do ar na capital paulista vai de 100 a 70%. Ituiutaba, em Minas Gerais. Canta parabéns com previsão de céu cheio de nuvens pela manhã. À tarde, céu claro. Temperatura mínima de 17 e máxima de 35 graus. Umidade relativa do ar é de 100 a 30%. Região Sul. Em Curitiba, no Paraná, céu encoberto na maior parte do dia, mas sem previsão de chuva. Os termômetros registram mínima de 13 e máxima de 18 graus. A umidade relativa do ar fica entre 100 e 60%. Florianópolis, em Santa Catarina. Amanhece com poucas nuvens no céu, que se acumulam ao longo do dia e deixam o tempo nublado à noite. Termômetros registram mínima de 14 e máxima de 20 graus. A umidade relativa do ar oscila entre 90 e 40%. Você ouviu a previsão do tempo para esta quarta-feira, 16 de setembro de 2026, com informações do Instituto Nacional de Meteorologia, INMET, com a redação de Lucília Araújo, da agência Rádio Gov em Brasília, Vladimir Filipim.
1: Termina aqui, Jornal da Manhã. Jornal da Manhã, as primeiras informações do dia. 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

Bom dia para você que nos ouve agora no Rio de Janeiro. São 8:01. Está entrando no ar o meu, seu, nosso programa devocional. É o nosso programa de todos os dias. Todos os dias, de segunda a sexta-feira, eu e você temos um encontro marcado aqui por esta rádio, através deste programa que tem edificado vidas, tem edificado a minha vida e certamente vai edificar a sua vida também. E é com grande alegria que nós vamos adentrando a sua casa, através das ondas desta emissora, seja via web, seja via FM. Vamos que vamos a partir de agora até às 10 da manhã, ou quase isso. Quero crer que você teve uma noite abençoada aí, que também já esteja tendo um dia abençoado, né? É, então vamos que vamos. Aliás, daqui a pouquinho tem aquela nossa segunda oração, né? Vamos estar aí com o nosso propósito de oração. Então daqui a pouco, às 9 horas, nós estaremos orando de novo. Ok? Então tá. Sem mais delongas, vamos estar fazendo aqui a nossa oração de abertura do nosso programa.

Soberano Deus e eterno Pai, em nome do seu Filho, mais uma vez estamos nós por aqui para te pedir perdão por nosso pecado, por nossas falhas e por nossas transgressões. Queremos, ó Deus, também te agradecer pela oportunidade, pelo privilégio que o Senhor nos concede a cada manhã. Obrigado, Deus, por este dia. Obrigado pela noite que tivemos. Obrigado, Senhor. Obrigado pela família. Obrigado, Pai. Agora eu consagro a minha vida a Ti, eu Te entrego esta rádio, este trabalho em Tuas mãos, a cada amigo, a cada ouvinte, cada pessoa que ouve esta programação. E tudo, meu Deus, que nós falarmos ou fizermos aqui, seja para a Tua honra, seja para a Tua glória, seja para a edificação do Teu reino. Que nessa manhã seja uma manhã de libertação, uma manhã de cura, uma manhã de restauração, uma manhã do renovo de Deus, uma manhã da resposta de Deus na vida daquele e daquela que tem buscado, esperado e confiado no Senhor. Assim nós entregamos tudo em Tuas mãos e já Te agradecemos em nome do Teu Filho. Amém, amém e amém. Graças a Deus. Muito bem, meu querido e meu amado irmão, minha querida e minha amada irmã. São 8:04 no Rio de Janeiro. Vamos aqui ao nosso versículo. Versículo de hoje. Aqui, olha. O amor é paciente. O amor é bondoso. Não inveja, não se vangloria, não se orgulha, não maltrata. Não procura seus interesses, não se ira facilmente, não guarda rancor. O amor não se alegra com a injustiça, mas se alegra com a verdade. Tudo sofre, tudo crê, tudo espera e tudo suporta. 1 Coríntios 13, de 4 a 7. Que você possa viver, né? Viver no amor de Cristo. Essa é a verdade. Viver no amor de Cristo, mas também com justiça, né? Porque as pessoas às vezes confundem muito as coisas, né? Confundem as coisas. Acha que amar é você ser negligente, acha que amar é você servir de capacho para os outros, né? Acha que amar é você... Não, amar não é nada disso. Amar é você suportar, assim, a falha das pessoas. Suportar, não compreender, tá? É compreender, né? E esperar, né? Em Cristo, em oração, em jejum, que essa pessoa ela venha se encontrar com Cristo, né? E que ela tenha um conserto, que ela possa amadurecer, que ela possa crescer na fé. Sabe por que eu estou falando isso, irmão? Porque muitas vezes as pessoas, em nome desse, aspas, amor, né? Vai tolerando as coisas que os outros vão fazendo, né? Ah, porque eu tenho que amar. Meu amigo, Jesus amou. Não existe ninguém que tenha amado mais do que ele, não. Mas quando chegou a hora, ele desceu o chicote no lombo lá daquelas pessoas que estavam fazendo comércio lá dentro do templo. Você está me entendendo? É disso que eu estou falando. Porque existem aquelas pessoas que pecam por ignorância, pecam por não conhecer a palavra, né? Mas existem pessoas que pecam propositalmente, pecam porque é prazeroso e pecam se apoiando exatamente nisso aí. Eu posso fazer isso com ele ou com ela, porque essa pessoa não vai fazer nada.

essa pessoa ela não vai reagir, né? Ela não vai, por exemplo, me chamar atenção, né? Ela vai aceitar quietinha, né? Ou quietinho, caladinho, né? Então, que nós tenhamos sim esse amor de Cristo, né? Mas só que o amor de Cristo é um amor com justiça, tá? O Cristo jamais ele vai se furtar de falar a verdade para mim e para você. Ele nos ama. E ele nos ama tanto que ele fala sempre a verdade para nós. Porque ele não quer que a gente se perca. Porque o que adianta eu ficar querendo demonstrar esse amor, aí esse amor bonzinho, né? Que tolera, não é suportar não, é que tolera o pecado e a pessoa por conta disso ir para o inferno. Isso é amor? Não, isso aí não é amor não, meu irmão. O amor é quando você tem a capacidade, quando você ama aquela pessoa, você não se afasta da pessoa, mas você também vai estar sempre ali falando a verdade para aquela pessoa. Fica ela emburrada, fique de mal com você, mas você vai falar a verdade. Amém? Então tá. Vamos ao nosso bloco musical, a gente volta já.

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3: CCP FM informa a hora certa.
4: 8h30.

Muito bem, estamos de volta agora no Rio de Janeiro, são 8 horas e 36 minutos, você está ouvindo o programa Devocional, meu programa, seu programa, nosso programa de todas as manhãs, todos os dias de segunda a sexta-feira, eu e você, temos um encontro marcado aqui por esta rádio ou através deste programa, que tem edificado vidas, tem edificado a minha vida e certamente vai edificar a tua vida também. Muito bem, meu amado, meu querido irmão, a gente teve que interromper o programa aqui, houve um pequeno acidente aqui em casa, né? Então a gente teve que interromper aqui rapidinho, a gente só mal terminou aqui o versículo e a gente já teve que dar uma parada aqui, mas já voltamos, graças a Deus, para a honra e para a glória do nosso Deus, nós estamos aqui. Sabemos que todas as coisas corroboram, né? E contribuem para o bem daqueles que amam a Deus. Então, meu querido e meu amado irmão, são 8 horas e 37 minutos no Rio de Janeiro. A temperatura agora aqui no Rio de Janeiro está em torno de 20 graus e a previsão está um pouquinho abafado, tá? 20 graus e eu estou sentindo um pouco abafado, né? Isso é sinal de chuva, não é?

Sentindo um pouco abafado, né? Isso é sinal de chuva, né? Há previsão de chuva ainda, a previsão de sol, mas também a previsão de chuva para hoje e para os próximos dias, ok? Aquela friaca já passou, né? Aquela friaca parece que já passou, mas ainda deve chover ainda, mas parece que está se formando mais tempestades, né? Aqui para o lado do sul, né? Vamos ver no que vai dar, não é? Bom, minha gente, vamos aqui a nossa leitura aqui, ainda dá tempo da gente fazer aqui aqueles comentários, né, que a gente sempre faz, né? Vamos ver aqui, deixa eu dar uma conferida aqui nas matérias, lembrando que ontem o negócio pegou fogo, né, lá em Brasília, e aconteceu mais ou menos aquilo que eu tinha dito para vocês, né, alguém é pedir vista e tal, é uma tentativa de ganhar tempo, né, para poder tentar salvar o couro do Alexandre de Moraes, essa é a verdade, né? Um bate-boca danado, ofensa e enfim, ameaça, né? Ameaça lá do Gilmar Mendes, né? Contra lá o, né? Enfim, vamos ver no que vai dar, mas nós sabemos que Deus está acima e à frente de toda e de qualquer coisa, né? Nada acontece, nada, ainda mais quando tem um servo de Deus envolvido, meu amigo, e com justiça, né? Que uma coisa é você se dizer servo de Deus e tá se envolvendo em coisa errada. Agora, quando servo de Deus se levanta por justiça, meu amigo, olha Davi lá, ó. Quem diria, né? Davizinho, não é? Pois é. Então tá, vamos aqui as nossas leituras aqui, vamos ver aqui, olha, um bebê prematuro recebe alta após nascer com apenas 24 semanas, um milagre, tá aí, ó, eu também tenho um milagre desse na minha vida aí, que ninguém diz, olhando pra ele hoje em dia, ninguém diz que ele nasceu, cabia na palma da minha mão, né, não tinha nada formado direito nele ainda, e hoje... Para a honra e glória do nosso Deus está aí, né? Então, olha, a matéria diz o seguinte, olha, um bebê que nasceu com apenas 24 semanas e 5 dias de gestação recebeu alta de uma UTI neonatal em Minnesota, nos Estados Unidos, né? Quase um ano depois do seu nascimento, para os pais e a equipe médica, a sobrevivência do menino é um milagre. Tá aí, ó, o menino de Minnesota, tá aí. Adonis recebeu a alta na última sexta-feira. O nome dele é Adonis. Na última sexta-feira, está em casa com os pais Jasmine Wellington, né? E Junior Race Kaye. Né? Que bom, né? Que maravilha quando a gente vê o poder de Deus atuando e atuante numa situação como essa, né? Que bom. Graças a Deus, tá tudo bem. Aí na vida do Adonis, o cara, nome poderoso, nome forte aí, hein? Olha, tá aqui, olha. Após mãe orar, filho volta para Jesus ao ouvir Barman em balada. Seu lugar não é aqui. Ó, meu amigo, tá aqui, ó, que coisa boa, né? Que coisa boa, tá aqui, ó, uma mãe que orava pela restauração do filho que havia se afastado da igreja testemunhou que o jovem voltou para Jesus após ouvir uma experiência sobrenatural em uma balada. Ó, quando Deus quer, meu amigo, ele vai lá dentro do antro de perdição, ele vai lá dentro da macumbaria, porque Deus me tirou de dentro. Eu não era praticante, mas eu ia, né? Eu acreditava naquilo ali, eu ia lá pra fazer as consultas, é num terreiro de candomblé, meu irmão. Deus vai lá e manda o diabo falar mesmo, obriga o diabo a falar, ele tem que falar, né? E foi mais ou menos isso que eu ouvi lá, da boca lá do cavalo lá, do demônio lá, né? A procuradora Lucy Souza contou que orava pelo filho mais novo durante a madrugada depois que ele decidiu tirar férias da igreja. É o que muitos jovens
estão fazendo hoje em dia, né? Sem pensar que a hora de

ele pode chegar a qualquer momento, né? Porque Deus não marca a hora, não. Segundo ela, o jovem costumava cantar nos cultos, mas decidiu se afastar. Como mãe, de vez em quando, os nossos filhos resolvem criar asas. Meu filho mais novo canta um dia na igreja. E no outro ele diz: mãe, ele canta um dia na igreja, e no outro ele diz: mãe, estou de férias, vou sair. Você não tem ideia do susto, da preocupação e da inquietação ao ter um filho dizendo que sairia da igreja. Meu amigo. Para quem crê em Deus e para quem sabe quem é Deus, isso aí é de tirar o sono, né? Isso é de tirar o sono. Mas nós sabemos que os que são de Deus não vão se perder. Agora, o problema é quando a pessoa fica achando, né, que, eu sou de Deus, eu não vou perder. Não vai se perder quando você tem um coração voltado para Deus, tá? Que o diabo, ele pode te enganar, e pode te enganar muito. É numa dessas idas aí que muitos vão e não voltam, né? Vão e ficam por lá mesmo. Que Deus tenha misericórdia. E é por isso que a gente tem que sempre que orar, né? Orar pelos filhos, conversar, explicar, né? O filho já tá grande, tá marmanjo, mas você tem que falar. Sabe por quê, meu irmão? Eu vou dizer uma coisa pra você. Porque se algum dia acontecer alguma coisa, ninguém vai te culpar. Claro, alguém vai querer te culpar de alguma maneira, mas você vai ter sua consciência tranquila e você vai dizer assim: enquanto eu pude orientar, eu orientei. Enquanto eu pude fazer, eu fiz. Foi uma escolha dele ou dela, né? Bom, são 8 horas e 44 minutos no Rio de Janeiro. Sem mais delongas, a gente vai pro nosso bloco musical e a gente volta já já. Você não saia daí.

0: meu amigo Fábio Martã. Obrigado, querido. Glória ao Senhor.
1: CCP FM informa a hora certa.
2: 8h50.
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muito bem, estamos de volta aí ouvindo Fernandinho, dono do mundo. Ouvimos também Ângelo Torres, Chegar a Ti, Diante do Trono, Coração, Coração Todo Seu. Ouvimos também a Bruna Santo, Vou Segurar em Ti. São 8 horas e 56 minutos. Antes de nós estarmos fazendo a nossa oração, eu acho que dá tempo da gente fazer um comentário aqui sobre uma coisa muito séria. Todo jovem, ele pensa que ele sabe tudo, né? Ele às vezes, porque já é jovem, já tem seus 14, seus 15 anos, né? E, enfim, e já tem 18, já tem 20, mas só que ele não olha que o pai e a mãe já tem 50, 60, e por tudo aquilo que ele passa, né? Enquanto jovem, o pai e a mãe provavelmente já passou, né? Passou e venceram, né? Porque se chegaram aos 50 e aos 60, né? Então é só que as coisas do mundo que vêm cega os jovens, né? Cega os jovens. E o pai e a mãe.

Então, só que as coisas do mundo que vêm cega os jovens, né? Cega os jovens. E o pai e a mãe, você que é pai, você que é mãe, você tem que ter discernimento nisso. Não estou dizendo aqui para que você seja um pai super protetor, porque eu sei que eu sou um pai super protetor, mas não é porque eu quero, é a natureza. Eu luto contra isso, né? Mas não é isso, tá? A questão não é se você ser super protetor ou não ser, né? A questão é você observar os caminhos que teu filho segue, que a tua filha segue, as amizades, principalmente as amizades, porque a Bíblia diz o seguinte, né? As más companhias corrompem os bons costumes, e é a mais pura verdade. A mais pura verdade. As más companhias corrompem os bons costumes, né? Então, tem uma matéria aqui que fala sobre essa questão de suicídio. Olha, aumento da taxa de suicídio na Argentina destaca a necessidade de apoio aos jovens, dizem especialistas, né? Em 2025, a Argentina registrou 5.209 suicídios, de acordo com o relatório, quando o suicídio aparece como uma opção na Argentina. Na verdade, o suicídio, ele aparece como uma opção para, no caso de depressão, né? A pessoa está com uma depressão. Às vezes, aquela depressão, ela não é anunciada, né? As pessoas nem sabem que a outra pessoa tem depressão, né? E a pessoa vive aquele drama ali, e ela, por não encontrar uma alternativa, até porque ela não falou, né, ela não consegue encontrar alternativa. Então é o último golpe, né, dessa coisa maligna, é exatamente a opção do suicídio, que a pessoa acaba considerando que só o suicídio vai resolver o problema dela, né? Porque é uma coisa que a pessoa não sabe de onde vem, né? E enfim. E a matéria continua assim dizendo, ó. É elaborado pelo Observatório de Política Criminal, o índice representa um aumento de 22,6% em relação ao ano anterior e indica uma taxa de 11,8 casos para cada 100 mil habitantes. Esse cenário atinge de forma alarmante as gerações mais jovens. Dados de 2024 mostram que 45,3% dos suicídios envolveram pessoas entre 15 e 34 anos de idade, né? Posicionando o ato como a principal causa de morte nessa faixa etária. Diante disso, o Ministério da Saúde argentino destaca que o problema é multifacetado e englobando fatores pessoais, familiares, sociais, culturais, comunitários, o que torna incorreto a estigmatizante reduzi-lo a um único motivo, né? Então tá aqui todo o estudo, toda a matéria tá aqui, mas o que eu queria chamar a sua atenção é exatamente para isso, né? Quando você vê aquele jovem, né, que era uma criança, presta bem atenção no que eu vou falar, era uma criança boa, uma criança dócil, uma criança obediente, né, e a partir do momento que ela começou a se envolver com amiguinhos, começou na escola, e de repente ela começa a mudar o seu comportamento, você tem que ficar atento com relação a isso aí, tá? Fique muito atento com relação a isso aí e cuide enquanto você pode. Cuide enquanto você pode. Aquele jovem que se tranca dentro do quarto com outro amigo, ou aquela jovenzinha que se tranca dentro do quarto com amiga, aquele adolescente ou aquele jovem que coloca a senha no celular, coloca a senha no computador para o pai e a mãe não ver, que fica com esse negócio de trancar a porta e não querer permitir que pai e mãe entre. Cuidado com isso. No início parece até uma questão de independência, né, de privacidade, né, mas daqui a pouco isso pode se tornar uma outra coisa, se é que já não se tornou, né? Então muito cuidado, você que é pai, você que é mãe, né? Você que às vezes está vendo seu filho, sua filha muito isolada, às vezes não tem esse comportamento agressivo, mas às vezes está muito isolado, né? Cuidado.

muito cuidado, porque isso, a depressão, ela é uma doença terrível, e só quem teve, de fato, depressão mesmo, porque tem aquela coisa de uma tristeza por um motivo, tá? Tem aquela pessoa que alimenta, né, aquela tristeza, alimenta aquele sentimento, aquele motivo, e confunde isso com depressão, né? Agora, como é que a gente vai saber, né? Como é que sabe isso aí? Você tem que observar muito, né? E enfim, e deixar que a pessoa por si só, se no caso, se perceber que não é uma depressão, mas quem somos nós, né? Quem pode avaliar isso é o médico. O médico é que vai dizer se é ou não. Mas até que você chegue, ou que aquela pessoa aceite que ela tem um problema e que ela precisa ir ao médico, né? Aí tem um espaço grande, porque a princípio, às vezes, a pessoa não quer ir ao médico. Ela não aceita, ou às vezes ela fica com vergonha, né? Enfim, então até chegar isso aí, você tem que ter muita calma e muita paciência. Às vezes é assim, birra de jovem, às vezes é ondinha de jovem, né? Mas às vezes não é, pode não ser. E é exatamente sobre isso aí que eu quero chamar a sua atenção. Que você esteja muito atento com o comportamento dos seus filhos. Seu filho era uma coisa no período em que estava em casa com você. A partir do momento que ele começou a conviver com outras pessoas, ou começou com um negócio de videogame, de jogo, de não sei o quê, mudou o comportamento, cuidado. Mudou a maneira de se vestir, mudou a maneira de se portar, cuidado. Tem problema ali. Tem problema e tem influência maligna, você pode ter certeza disso. Tem problema e tem influência maligna. E deixa eu dizer uma coisa para você. Às vezes nem aquela pessoa que está influenciando o seu filho ou sua filha sabem que estão sob influência do diabo, que estão sendo ferramenta do diabo. Mas estão. Porque aquele jovem já está dominado. O pai e a mãe já não tem autoridade, já não tem poder sobre aquela criança. E aí ele começa a ramificar, ele começa a contaminar outras crianças. Existem casos nos Estados Unidos que as famílias, elas preferem se mudar. Claro, quando a pessoa tem condição, muda até de cidade para afastar os filhos e as filhas do convívio com o mal, né? Como é que você vai chegar numa casa de um pai e de uma mãe, ah, seu filho está sob a influência do capeta, né? Pois é, então alguns pais preferem até ir embora, sair dali daquele ambiente onde eles estão, irem para outros lugares para poder conseguir tirar os filhos daquela situação. Embora que agora com a internet, né, as conversas vão continuar. Mas se você é pai, se você é mãe, se você tem autoridade sobre a sua casa e sobre a sua família, você tem o direito e o dever de cuidar de quem está debaixo da sua autoridade. Porque conforme eu disse, todo mundo critica, todo mundo fala, né? Mas quando acontece, Deus livre, né? Mas quando acontece alguma coisa, a culpa foi do pai e da mãe que não soube criar, que deu liberdade demais. A culpa foi o pai que foi omisso, a mãe que foi omissa. É sempre assim. Será que não tinha um problema dentro de casa? Isso aí tinha um problema dentro de casa. Nossa, o pai era super autoritário, a mãe era super autoritária, né? Eles vão sempre tentar arranjar um meio para disfarçar, na verdade, o verdadeiro culpado. Então preste muita atenção, você que é pai e você que é mãe. Cuide dos seus filhos. A Bíblia diz, olha, ensina o seu filho o caminho em que ele deve andar. Quando ele crescer, ele pode até se desviar, mas ele não vai esquecer do teu ensinamento e ele vai saber que a decisão é dele e só dele. Amém. Bom, meu irmão, minha irmã, chegou a hora, são 9:06, já passou, na verdade, da hora, né? De nós fazermos a nossa oração. Vamos orar. Vamos falar com Deus, vamos colocar diante do Senhor as nossas causas, as nossas necessidades. Deus quer ouvir, então vamos falar com Ele. Soberano Deus e eterno Pai, Senhor Jesus de Nazaré, neste momento, Pai bendito, em que nos colocamos em Tua santa e gloriosa presença, é exatamente sobre isso, meu Deus, que nós estamos falando aqui. E, Senhor, testemunha, que eu quero orar nesta manhã.

0: Eu quero orar pelos jovens, sim. Olha, antes disso, deixa eu ler um comentário aqui do nosso irmão Márcio Barreto. Ele está falando que é o seguinte, olha, eu creio que a depressão é a doença da alma. Aí ele cita alguém da família dele, né, que diz que morreu com isso. E uma outra pessoa, né, da mesma família também, né, é exatamente isso. É uma doença da alma. Uma doença da alma e às vezes as pessoas não conseguem entender. Preferem ir pro lado do remédio, né? Da tratamento psiquiátrico, psicológico. Eu também não vou criticar quem vá para esse caminho e não, tá? Mas o próprio médico, o médico psiquiatra, eu conheço alguns, não muitos, e até psicólogos, e diz, olha, o remédio é remédio, ele não cura. Ele apenas remedia a pessoa, mas mantém a pessoa preso ali naquela situação ali. Né? Olha, tem psicólogos que são cristãos, não podem falar, mas ó, claro que em off eles falam, né? Que é sim uma doença da alma e que precisa ser tratada espiritualmente, mas a pessoa tem que querer. Se a pessoa não quiser, ela não vai ser liberta nunca. E vai, infelizmente, vai acabar, né, morrendo nessa situação, né? Então tem que ter muita paciência, muita fé, muita calma e muita esperança em Deus, né, para ser curada. Eu lembro que quando eu tive isso, né, eu já estava coisa muito avançada, que eu já estava querendo morrer. Eu já estava pensando, considerando a possibilidade de morrer. Ainda não tinha tentado diretamente, né? Mas eu andava...
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0: Deixa eu dar uma calculada aqui para vocês. Cerca de... entre 20... 20 a 30 quilômetros a pé. De madrugada, num lugar extremamente escuro, né? Eu vinha de um lugar chamado Marambaia, né? Que tem lá no município de Itaboraí. É um município vizinho de São Gonçalo. Eu vinha de lá até onde eu moro a pé, desejando, presta bem atenção, na beira de uma autoestrada, caminhão, carreta, ônibus, carro em alta, olha, tendo caminho seguro para me andar, né? Mas eu vim ali pela beira daquela estrada ali, eu nunca tive coragem de me jogar debaixo da carreta, embora a vontade, né? Alguma coisa ficava me dizendo assim, né? Mas eu tinha, porque eu achava que se acontecesse alguma coisa, se alguém jogasse uma carreta em cima de mim, eu não ia ter culpa, você tá me entendendo? Eu pensava assim, que eu não queria carregar a culpa. Né? E assim, fulano se suicidou, né? Eu queria que parecesse um acidente. Olha só como é que o diabo é, né? Eu queria que parecesse um acidente. Então eu andava ali, vinha de lá pra cá, 2 e pouca da manhã, essa distância toda sozinho, um lugar que nem luz elétrica na estrada tem, né? Naquela escuridão. Mas Deus me tirou dessa situação. Deus me tirou dessa situação. Deus me curou. Eu creio que Deus pode curar a qualquer um que queira ser curado. E não é você dizer assim, ah, eu quero ser curado, não. É você ter fé, confiar em Deus, ter o coração limpo e sincero diante de Deus. Porque a minha cura veio por causa disso. O próprio diabo falou isso. O diabo foi obrigado a falar. Eu já contei isso para vocês aqui. Então vamos orar, vamos falar com Deus. Senhor nosso Deus e Pai, em nome do Teu Filho nós nos colocamos aqui mais uma vez diante de Ti, Senhor, como eu havia dito, para pedir ao Senhor sobre algo que tenha acontecido E não é só na Argentina, mas é em todos os lugares do mundo. Em todos os lares existem casos de suicídio por conta de depressão. Os médicos dizem, os especialistas dizem, ah, é o mal do século. Eu digo que isso é uma ferramenta de Satanás. Ah, isso é... Eu digo que sempre é maligno, seja de ordem orgânica, né? Seja de ordem espiritual, é sempre de origem maligna. É sempre de origem maligna. E o nosso Deus, que é soberano, ele tem poder para curar. Então, meu Deus, nesta manhã nós te pedimos, crendo, Senhor. Crendo, Pai. Porque assim, meu Deus, como o Senhor foi misericordioso para comigo, e o Senhor me arrancou daquele poço de lodo, daquele ambiente, daquele local que eu olhava para um lado, para o outro, e eu não via saída. Não falava para ninguém. Então, Pai, eu te peço que nesta manhã o Senhor visite a cada pessoa, meu Deus. A cada pessoa que passa por essa situação, nessa doença que corrói a alma. Essa tristeza, meu Deus, que a pessoa que não sabe de onde vem. Essa dor, amargura que a pessoa não sabe de onde vem. Que a pessoa só sabe chorar. Ah, meu Deus. E às vezes por vergonha de ser acusado de fingimento, de estar fazendo charminho, né, para conseguir alguma coisa. A pessoa fica com vergonha de falar. Mas que nessa manhã, meu Deus, que essa cadeia espiritual seja quebrada, meu Pai. Que essa ação demoníaca que tem destruído os jovens, que tem matado pessoas, meu Deus, para justamente impedir que essas pessoas sejam alcançadas pela Tua palavra e pelo Teu Evangelho. O inimigo tem ceifado vidas, conforme foi dito aqui pelo nosso irmão, que algumas pessoas de sua família acabaram sucumbindo uma situação como essa. Graças a Deus que serviam ao Senhor. Graças a Deus. E eu espero, creio, tenho fé que, apesar desta enfermidade espiritual, elas tenham partido com Cristo para a glória. Mas eu peço, Deus, nesta manhã, ou melhor, nós pedimos nesta manhã, Espírito Santo de Deus. E olha, não sou só eu que estou orando, Senhor. Aqui somos centenas e até milhares de pessoas que estão sintonizadas nesta frequência ou neste canal, na internet, estão ligados nesta oração. Eu te peço, ó Deus, estende a Tua mão de poder e o Teu olhar de misericórdia, e que essa cadeia espiritual, que esta algema, que este cárcere seja destruído. Meu Deus, que tudo se faça novo na vida desta pessoa. Meu Deus, o Senhor foi lá, dentro de um terreiro de candomblé. O Senhor me arrancou de lá. O Senhor obrigou o diabo a dizer para mim que o Senhor ouvia a minha oração, que ali não era meu lugar. Disse, ai de mim se eu não disser para você a verdade. Ah, meu Deus, no momento eu nem entendi direito, eu nem gostei de ouvir aquilo na época, mas hoje em dia eu glorifico o Teu nome, Senhor. Eu dou glórias ao Teu nome todos os dias, porque se eu estou aqui, Senhor, esse testemunho, ajudando em oração,

dando esse testemunho, ajudando em oração, é porque o Senhor quis assim. Então, Deus, eu te peço, visita, meu Deus, esta pessoa que está passando por esse processo. Essa pessoa que está pensando que não tem mais jeito. Tem jeito, sim. Teve jeito para mim. Vai ter jeito para você também. Tem cura, sim. Teve cura para mim e para você tem também, porque o mesmo Deus que operou e opera na minha vida, ele opera na sua vida também. E quem é o diabo para te afrontar e dizer que você não é merecedor, que você não é capaz? O nosso Deus, o nosso Salvador e Alcha o Machia, ele diz: eu te amo e quero te salvar. Enquanto que o diabo diz que para você não tem jeito, pode parar por aí. Ah, nós dizemos para ele: pode parar por aí, porque Cristo diz: eu te amo. E Deus diz, o Criador, ele diz: eu te criei para minha glória. Eu te criei para exaltar o meu nome. Porque tu és meu filho, tu és minha filha. É isso que você é, meu irmão. É isso que você é, meu irmão. Minha irmã. E se você está sendo atacado ou foi atacado, ou se porventura vier a ser atacado, entende isso. Entenda isso. O diabo, ele não se incomoda com aqueles que fazem a sua vontade. Esses já estão sob o seu domínio. Ele ataca e ele se incomoda com aqueles que são um perigo em potencial para ele. Então, às vezes, o jovem, que ele já vê nos jovens sinais de que poderá vir a ser um destruidor de muralhas, perigo em potencial, um saqueador do inferno, aí ele vai atacar, aí ele vai planejar o mal, ele vai tentar desviar do caminho, aquela festinha que não tem nada a ver, aquela baladinha que não tem nada a ver, aquela bebidinha só uma vezinha só para experimentar. Pois é, nós repreendemos isso agora em nome de nosso Senhor. Declaramos fogo santo de Deus para queimar e repreender, para destruir toda a ação do mal, todo o poder das trevas. Senhor, começa a visitar nesta manhã a cada pessoa, meu Deus, que passa pelo processo de depressão, essa doença da alma, meu Deus, que tem destruído lares e famílias. Começa agora, meu Deus, a imunizar, começa agora a neutralizar, começa agora, meu Deus, a mandar fogo do céu e a quebrar barreiras e a quebrar algemas. Esse cárcere espiritual tem que ser desfeito em nome de nosso Senhor, pelo poder que há no nome de Alcha o Machia.

vida desta pessoa. Em nome de Yahushua HaMashiach. Amém, amém e amém. Graças a Deus. Meu irmão, minha irmã, tenha fé. E você que percebe que tem alguém que vive numa situação como essa, não espere. Não espere para ver, meu irmão, porque isso é um mal terrível, isso é uma doença da alma que é terrível. É terrível. Mas todo aquele que busca os pés do Senhor, esse não será confundido. Você pode ouvir o meu testemunho, né, e falar assim: poxa, mas você estava indo num terreiro de candomblé? Eu estava indo buscar a Deus, porque eu achava que Deus também estava ali. Presta atenção, Deus não está ali. Ele vai ali para buscar e salvar aquele que vai ali com sinceridade, porque foi isso que aconteceu. Só para você que de repente nunca ouviu o meu testemunho, eu não vou contar tudo aqui, mas um dia eu estava numa... chamam de crise, né? Mas eu estava numa situação deplorável. Então eu fui para lá logo cedo para fazer uma consulta. E chegando lá, eu não me lembro se foi cedo ou se foi à noite, mas enfim, eu fui fazer uma consulta com um daqueles espíritos imundos. E aquele espírito que me atendeu lá, ele disse para mim: olha, moço, eu vou te falar uma coisa. Eles falam meio enrolado, né? E aí falou para mim: ontem você não estava sentado? Eu não falei nada para aquele capeta, não. Ontem você não estava sentado lá na escada? Tem uma varanda na sua casa? Falei: tem. Não tem uma mangueira grande na frente? Falei: tem. Você não estava sentado ali? Tava. Você estava chorando e falando com aquele lá de cima que você chama de pai, não estava? Eu falei: tava. Pois é. Aquele lá de cima que você chama de pai estava te ouvindo. E tamanha sinceridade e a pureza que o Senhor carrega no seu coração, ele está me obrigando a te falar a verdade. Eu sei, meus irmãos, que muitos nem acreditam, né? Como pode isso? Como pode o diabo falar assim? Mas fala, sabe por quê? Porque ele já esteve lá. Ele conhece Deus, ele sabe quem é Deus. O diabo, ele teme e treme a Deus. Ele engana as pessoas, mas ele teme e treme diante de Deus. E tem mais, aquele espírito imundo, né, disse para mim assim: olha, eu estou falando isso para o Senhor porque estou sendo obrigado a falar. Ele está me obrigando a falar. E ai de mim se eu não disser a verdade. Olha, moço, esse lugar aqui não serve para o Senhor. Esse lugar aqui é para quem tem o coração sujo. É para quem merece, assim mesmo, é para quem merece ser enganado. Foi isso que eu ouvi. Saí de lá decepcionado. A verdade é essa. Eu jamais esperaria ouvir isso, né? Porque eu estava ali procurando a cura para um mal que estava me abatendo. Na verdade, né? O diabo estava me enganando, né? Mas chegou o momento em que Deus foi lá e me arrancou de lá a força. Amém? Eu não fui para a igreja logo, não. Fiquei muito tempo sem ir para a igreja. Passou alguns meses, né? Aí eu fui convidado. Eu estava em casa aqui, então, e aí minha irmã me convidou para ir numa igreja. Eu fui. Fui. Chegando lá, a pastora revelou tudo o que tinha acontecido, inclusive o que tinha acontecido comigo lá no terreiro lá de Candomblé. Deus confirmando que era ele mesmo. Então eu louvo e glorifico ao meu Senhor.

Porque se ele fez por mim isso que ele fez, por você também ele vai fazer e pode fazer até muito mais. Amém? Recebe isso porque é de Deus, meu irmão. Recebe isso porque é de Deus, meu irmão. Não é o fim, não. Amém? Deus está à frente. Muito bem, são 9:27 no Rio de Janeiro. Né? A oração que a gente costuma fazer pequenininha acabou ficando grande. Então a gente vai deixar aqui uma outra coisa que a gente ia ler para uma outra ocasião. E vamos... abra sua Bíblia aí. Eu também não vou me estender muito, não. Jeremias 29:11. Amém? Abra sua Bíblia em Jeremias 29:11. Enquanto você abre a sua Bíblia aí, faltam 3 minutos, mas vamos adiantar um pouquinho. Eu vou orar por aqui. Senhor nosso Deus e Pai, em nome do Seu Filho, nós queremos Te pedir, Espírito Santo, que o Senhor venha abrir a nossa mente e o nosso coração e nos capacitar de maneira que nós possamos ler, ouvir e entender aquilo que Tu tens a falar conosco nesta manhã. E que a Tua palavra fique gravada nas tábuas do nosso coração e venha surtir o efeito a qual está sendo enviada, em nome do Seu Filho. Amém. Amém e amém. Graças a Deus. Muito bem, meu querido e meu amado irmão, minha querida e minha amada irmã. Jeremias 29:11 diz assim, olha. Porque sou eu que conheço os planos que tenho para vocês. Diz o Senhor. Planos de fazê-los prosperar e não de causar danos. Planos de dar a vocês esperança e um futuro. Essa é uma tradução moderna, né? Mas é exatamente isso que Deus fala em outras traduções. Porque sou eu que conheço os planos que tenho para vocês. Diz o Senhor, planos de fazê-los prosperar e não de causar dano. Planos de dar a vocês esperança e um futuro. Irmão, quem é que sabe alguma coisa sobre o futuro além de Deus? Tem gente aí metida a profeta, né? Que quer saber do futuro. Deus revela? Claro que Deus revela. Deus pode usar alguém, mas é pela sua infinita misericórdia, né? Que Deus usa alguém para revelar alguma coisa que vai acontecer. Enfim, é pela infinita misericórdia de Deus. Mas Deus, Ele sabe, porque Ele é onisciente. Ele é onipotente, Ele é onipresente, né? Então, a sua presciência, a sua onisciência, né? Ele sabe o que você vai falar antes de você falar. Antes de você ser gerado no ventre da sua mãe, Deus já sabia que você ia existir e Ele tem um plano para mim e para você. Aí você fala assim, não, mas por que? Se Deus tem um plano tão bom para mim, por que é que, enfim, isso que eu sonho, né, ou isso que eu, esse desejo que eu tenho não aconteceu? Eu vou falar uma coisa para você. Primeiro, eu sempre uso esse argumento. Eu nem digo que a pessoa é, mas eu digo, olha, eu sou o fruto, o resultado ou a consequência das minhas escolhas. Deus tem um plano para mim e tem um plano para você, mas Ele não te obriga você a nada. Ele não te obriga você a nada. Contudo, ainda que você escolha um caminho que não foi talvez esse que Deus tenha traçado para você, como Ele te ama tanto, Ele vai te poupar, esperando que você entenda os desígnios de Deus e a vontade de Deus para a sua vida. Ele vai te poupar.

Ah, ele vai te manter ali, ainda que com pouco ou muito pouco. Sem nada, não. Mas com pouco ou muito pouco. Talvez quase nada. Mas ele sempre vai te manter ali. Sempre. E aí a pessoa começa a questionar a Deus pelos seus próprios erros, pelas suas próprias mazelas, pelas suas próprias escolhas, sem contar que o que Deus quer de fato para mim, para você, é salvação. Preste atenção. O que Deus quer de fato para mim, para você, é salvação. O que vier além disso é a consequência da sua escolha. Porque o que diz a palavra? Busca o reino dos céus e a sua justiça, e as demais coisas serão acrescentadas. Então eu entendo que priorizar a salvação, priorizar o caminho, é o mais importante. As demais coisas são automáticas. Ao contrário do que muitas vezes as pessoas fazem, inclusive nós fazemos, né? Eu me incluo. A gente vai primeiro procurar as demais coisas. Não, eu vou fazer porque eu vou conquistar, depois eu vou lá na igreja dar o testemunho. Não, primeiro você tem que ir na igreja buscar a Deus. E aí depois você vai dar o testemunho da grandiosidade que Deus fez na sua vida, né? Então às vezes a gente fica questionando a Deus por quê? E fica estagnado, a coisa não anda, não desata. Mas por quê? Porque a pessoa não deu ouvido a Deus. Olha, ele mesmo diz, olha, porque eu conheço os planos que tenho para vocês. Eu conheço, não é você que conhece, não. Diz o Senhor, planos de fazê-los prosperar. Meu amigo, se Deus tem plano de me fazer prosperar, por que eu estou nessa situação? Porque você escolheu errar. Mas como é que eu vou saber a escolha? Tem gente que fala assim, né? Como é que eu vou saber a escolha? Aí você vem, pergunta assim: você é fiel a Deus? Você dizima? Você tem compromisso na obra de Deus? Você vai na casa de Deus? Não é ir na casa de Deus como uma mera reunião social, meu irmão, como muitos fazem. É ir na casa de Deus com o compromisso de adorá-lo, de honrá-lo. É disso que eu estou falando. É ser um participante do corpo, para que você tenha autoridade espiritual, envergadura espiritual e moral. Aí sim, diante de Deus, você reivindicar. Lembra do rei? Senhor, quando eu soube que ia morrer, ele vira o rosto para a parede e começa a falar com Deus. Lembra, Senhor? E aí Deus vai, ó, fala pro profeta que já tinha dado a notícia para ele. O profeta já foi lá, ó, tu vai morrer. Aí o homem, debaixo da autoridade que ele tinha diante de Deus, ele vai e começa a falar com Deus em oração. Aí Deus vai e muda o quadro. Deus vai lá e fala lá com o profeta, olha, vai lá e fala para ele que eu estou acrescentando mais 15 anos de vida. Ah, Senhor, pera lá, né? Eu já fui lá, já dei o recado, agora eu vou lá e vou. E vou dizer que outra coisa, vou desdizer, como diz o ditado por aí, né? Deus vai lá e fala. Aí o profeta volta lá e diz, ó, Deus mandou dizer pra você que ele acrescentou mais 15 anos de vida. Percebe? Exatamente isso. Deus, meu irmão, ele tem sempre boas coisas para nós. Boas coisas para nós. Às vezes a gente não percebe, porque o nosso, quando a gente fala, dá até vontade de rir disso. Quando a gente fala em prosperidade, em bênção de Deus, o que as pessoas pensam? Olha, meu irmão, varão, Deus vai te abençoar muito nessa terra, hein? É um tal de bater pé pra lá, de bater palma, de saracutear e dar glória e falar em mistério, é isso? As pessoas pensam muito no tal do vil metal, né? Quando fala assim prosperidade, é claro que
A promessa de Deus está incluindo isso. Tanto é que eu acabei de comentar sobre isso aqui. Busca o reino dos céus e a sua justiça e as demais coisas, inclusive o dinheiro, a riqueza, né? Se vão te alcançar, né? Mas as pessoas não entendem que a prosperidade de Deus é você viver uma vida santa, uma vida digna e alcançar a salvação. As outras coisas vêm como consequência de um posicionamento seu diante de Deus, diante do seu chamado, diante do Senhor. E às vezes a gente fica questionando Deus, por quê, por quê, por quê, por quê, por quê, né? E olha, digo uma coisa para você. Não faça algo para Deus baseado nisso que eu falei. Bom, então quer dizer, eu agora vou para a igreja toda quarta, toda quinta, todo domingo de manhã, domingo à noite, eu vou domingo, eu vou segunda, eu vou na consagração terça-feira, no sábado eu vou na escola bíblica.

0: missa todo domingo de manhã, domingo à noite, eu vou domingo, eu vou segunda, eu vou na consagração terça-feira, no sábado eu vou na escola bíblica dominical, vou na escola sábado, vou até na escola sabatina da Igreja Adventista. Eu vou porque eu não quero perder um dia. Eu quero perder um dia. Não faça isso. Não faça isso. Vá na casa de Deus, mas vá com compromisso de adorá-lo. Priorize as coisas de Deus. É assim que você deve fazer. Você não precisa ir todo dia. Bom seria se você tivesse condições e tempo para isso, né? Não fosse afetar nada na sua vida. Porque Deus sabe que você tem seu trabalho, você tem a sua família para cuidar. Principalmente as esposas, né? Tem que ter o marido para cuidar. Quando cuida? Tem mulher que não cuida de marido. Mas tem aquela esposa que é esposa mesmo. Ela cuida do marido. Ela gosta que o marido chegue em casa. Às vezes o marido nem pede. Mas o marido chega em casa e está lá, ó. A comida está pronta. Está tudo preparado lá para ele, né? Quando trabalha. Que às vezes o marido não trabalha. É a mulher. Esse cara não trabalha. Eu não vou fazer nada para ele. Ele é que tem que fazer para mim. Não é? Mas enfim, eu sei que tem essas situações aí, que, e às vezes a pessoa também tem uma vida, tem um trabalho, né? Mas se esforça porque os pensamentos que Deus tem para você são pensamentos bons. Deus não quer que ninguém sofra, Deus não quer ver ninguém na amargura. Deus não quer que ninguém pereça, Ele quer coisas boas. Ó, porque sou eu que conheço os planos que tenho para vocês. Ó, ele está dizendo, eu no caso ele, eu sei o que eu tenho para vocês, diz o Senhor. Planos de fazer, meu irmão, olha, planos de fazê-lo prosperar. E não de causar dano. Plano de dar a vocês esperança e um futuro.
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0: Ou seja, Deus está falando para mim e para você. Olha, você não sabe. Mas o que eu quero para você é coisa muito boa. Plano para você prosperar. Plano para você crescer e te dar um futuro. Agora, você tem que confiar em mim. Você tem que andar comigo, você tem que estar comigo. Mas não. Deus, porque Deus prometeu? Bom, então se já que Deus prometeu, e ele é infalível, Deus é infalível sim, meu irmão. As promessas de Deus são eternas. Mas isso está conectado com a nossa obediência. Há regras para isso. Se atentamente... Você ouvir o chamado, procurar obedecer a lei, os mandamentos, aí você vai ter total, autoridade até mesmo para requerer diante de Deus aquilo que é seu por direito. Como fez o rei lá, que estava para morrer, não é? Então que nessa manhã você assuma essa posição que Deus tem requerido para você. Assuma o seu chamado diante de Deus, para que você seja um bem-aventurado, né? Busca o reino dos céus e a justiça, para que as demais coisas, inclusive o din-din, né? O cash, o larjão, até isso o Senhor vai acrescentar na sua vida, né? Até isso Deus vai acrescentar. Mas depende muito da sua sinceridade para com Deus. E nunca reclame se porventura você estiver passando por um momento de dificuldade. Apenas olhe para Deus. Elevo meus olhos para o monte, de onde virá o meu socorro. O meu socorro vem do Senhor, que fez os céus e a terra. Apenas isso. Amém? Que Deus te abençoe, meu amado. Que Deus te abençoe, minha querida e minha amada irmã. E lembra, Deus tem sempre

o melhor para você. Ele quer te dar o melhor e você precisa se conectar com Deus. Você precisa buscar essa conexão com Deus. Amém? São 9 horas e 42 minutos no Rio de Janeiro. A gente vai ficando por aqui, tá certo? E aí a gente se encontra daqui a pouco ao meio-dia com a nossa terceira oração. Grande abraço e Deus te abençoe. Que você tenha um dia maravilhoso na presença do Senhor. Que haja paz, que haja luz, que haja prosperidade, que haja manifestação do teu Espírito Santo. Deus abençoe a sua casa, a sua família, o seu ministério. Seja próspero em Cristo Jesus. Até daqui a pouco, querendo Deus e, é claro, Ele há de querer. Tchau.

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1: Amigo ouvinte, esse é mais um programa da série Através da Bíblia, e nesse programa estamos estudando algumas verdades sobre o valor da Palavra de Deus, com o objetivo de motivá-lo a valorizar ainda mais o estudo sério e profundo, o estudo sistemático e prático da Palavra de Deus. Estamos começando uma grande aventura. Na verdade, o nosso propósito é estudar a Bíblia toda, de Gênesis até o Apocalipse. O nosso convite, então, é para que você esteja conosco a cada programa. Nós vamos viajar de novo por esse livro maravilhoso, as Sagradas Escrituras. Que maravilha poder conhecer em detalhes aquilo que Deus deixou para nós. Pense comigo, imagine-se você viajando com Paulo nas suas jornadas missionárias. Acompanhe também Moisés. Veja, ele está diante da sarça ardente, um pequeno arbusto que parece estar queimando, mas não é consumido pelo fogo. Ouça a voz de Deus chamando por ele. Amigo ouvinte, você pode acompanhar Pedro também? Pense em Pedro. Ele está dormindo na prisão enquanto o anjo do Senhor vem para libertá-lo. Puxa, Pedro dormia bastante, não é mesmo? Lembre-se quando Jesus o levou com Tiago e João até o Getsêmani para orar naquela última quinta-feira antes da sua morte lá na cruz do Calvário, por cada um de nós.

nós. Também lá Pedro dormiu. E quando o anjo veio libertá-lo, ele também dormia. Imagine a cena. Depois de liberto, ele foi para a casa de Maria, bateu na porta, a criada chamada Rod veio atender e ficou maravilhada por ver Pedro. Ao invés dela abrir a porta, correu e foi contar para os irmãos que estavam reunidos orando, pedindo a libertação de Pedro. Mas eles não acreditaram. Eles estavam orando e não acreditaram que Pedro tivesse sido solto. Aqueles irmãos muitas vezes são semelhantes a nós. Concorda comigo ou não? Nós oramos pedindo a Deus as suas bênçãos, a sua manifestação, a sua libertação, e quando Ele nos responde, nós não acreditamos. Nós não temos os olhos abertos para ver a sua bondosa resposta. Isso acontece com você ou é só comigo? Agora coloque-se entre a multidão. Ela está sentada numa relva verde, tranquila. Imagine-se recebendo um bom pedaço de pão e peixe, um peixe bem gostoso. Desejamos que Deus nos abençoe. É assim que nós pretendemos estudar a Bíblia. Queremos fazê-lo meditar, entender e principalmente aplicar as suas verdades às nossas vidas. O nosso convite é para você, para que você crie um hábito de sempre estar conosco no estudo da preciosa Palavra de Deus. Lembre-se de que a Bíblia de Deus, a Palavra de Deus, é viva e eficaz e mais cortante do que qualquer espada de dois gumes e penetra até o ponto de dividir a alma e espírito, juntas e medulas, e apta para discernir os pensamentos e propósitos do coração. Essa é uma referência bíblica que se encontra lá em Hebreus, capítulo 4, versículo 12. Anote aí, se você gostou desse versículo, anote para ler novamente, Hebreus 4, versículo 12. Amigo ouvinte, de fato, a palavra de Deus é abençoadora. Ela mesmo relata um testemunho a seu respeito. Diz o salmista: não fosse a tua lei ter sido meu prazer, há muito eu já teria perecido na minha angústia. Nunca me esquecerei dos teus preceitos, visto que por eles me tens dado vida. Essas são as palavras do Salmo 119, versículos 92 e 93. Anote aí, eu repito, Salmo 119, 92 e 93. Que palavra impressionante! O salmista está confirmando que através do conhecimento e estudo da palavra de Deus, Ele mesmo, o nosso Deus, nos concede vida, a verdadeira vida, a vida espiritual. Por isso, amigo ouvinte, eu quero apresentar mais algumas verdades sobre esse livro único, a Palavra de Deus. Eu quero conversar hoje com você sobre o nome, sobre o conteúdo e sobre algumas características da Bíblia. O nosso objetivo com essas afirmações é continuar te incentivando a dedicar tempo para o estudo sério da Palavra de Deus. Em primeiro lugar, temos que conhecer um pouco mais sobre o nome desse livro. A Bíblia é um nome, esse nome vem do grego, é uma das línguas em que ela mesma foi escrita. E significa esse nome Bíblia uma coleção de livros ou rolos. Na verdade, significa uma pequena biblioteca. Esta expressão aparece muito claramente em 2 Timóteo 4,13. A palavra escritura, que nós usamos, escritura sagrada, essa palavra deriva-se do latim escritura, que significa também escrito. Essa passagem está em 2 Timóteo 3,15. E o termo sagrado, você sabe, significa santo, consagrado. Então, o nome da Bíblia, você está aprendendo agora. Por exemplo, usamos para descrevê-la o termo palavra, a palavra. Esse termo palavra traduz o hebraico, uma outra língua também que a Bíblia foi escrita, a palavra dabar. No hebraico, dabar, e no grego, logos, são termos que descrevem esse precioso livro, a Palavra de Deus. Esses dois termos são empregados na Bíblia mais em referência ao que é falado e não tanto ao que se escreve.
Na nossa língua portuguesa, empregamos o termo palavra igualmente em referência ao que se escreve e ao que se fala. Dizemos ainda a palavra de Deus porque cremos que o que está registrado nesse livro único e singular não são palavras humanas, mas são palavras divinas, que foram

registrado nesse livro único e singular não são palavras humanas, mas são palavras divinas, que foram inspiradas por Deus através do seu Santo Espírito, que foram sopradas a homens piedosos, que foram canal divino para o registro da sua vontade e do seu querer. Podemos empregar essas três expressões como títulos do nosso livro sagrado, porque a própria Bíblia não indica que título devemos usar. Então, os três termos pelos quais chamamos essa revelação de Deus são Bíblia, Escritura Sagrada e Palavra de Deus. Mas, em segundo lugar, eu quero apresentar a você algumas verdades sobre o conteúdo desse livro sagrado. Esse conteúdo é diverso e é dividido em dois grandes blocos que chamamos de testamentos. Vamos entender isso de uma maneira bem fácil e bem correta. A palavra testamento significa aliança, um documento que usamos para expressar a nossa vontade. Assim, também fez o nosso Deus. Ele estabeleceu uma aliança com quem? Com o patriarca Abraão, quando o convidou para andar com ele, deixando a sua terra e a sua parentela. Depois de muito tempo, Deus renovou essa aliança, esse testamento com o povo de Israel. Depois que o libertou do Egito com mão poderosa, Deus, através de Moisés, reforça essa aliança. Esse relato tão importante registra a antiga maneira de Deus se relacionar com o ser humano. Muito tempo e muitas coisas aconteceram até que finalmente Deus propôs estabelecer uma nova aliança, pois o povo de Israel não cumpriu com a sua parte no acerto que tinha feito com Deus. O Novo Testamento é o registro dessa nova maneira pela qual Deus se relaciona conosco. E isso agora se dá através de Jesus Cristo, que é o mediador da nova aliança. O Novo Testamento mostra como Deus se interessa pelo contato com o homem, a ponto de ter dado, como prova do seu grande amor por nós, o seu único Filho, o Senhor Jesus Cristo, que vindo encarnou-se tomando a forma humana e pregou o Evangelho, isto é, as boas novas de salvação, escolheu um grupo de discípulos e, a partir da sua volta ao céu, de lá nos enviou o seu Santo Espírito, para que estivesse permanentemente conosco e que, por ele mesmo, por sua capacitação, anunciássemos o Evangelho a todas as tribos, línguas, raças e nações. O Novo Testamento mostra a vida e a vitória do Senhor Jesus, o estabelecimento e as orientações da sua igreja, e relata profeticamente o final da história humana, já planejada pelo nosso Deus Todo-Poderoso. É importante também sabermos que a maior parte do Antigo Testamento foi escrito em hebraico e alguns capítulos em aramaico. E o Novo Testamento foi escrito em grego, que era a língua mais difundida, mais conhecida naquela época. Muito bem. Depois de observarmos todo esse conteúdo maravilhoso sobre o qual nos deteremos, estudando livro por livro, capítulo por capítulo, parágrafo por parágrafo, versículo por versículo, eu quero convidá-lo, em terceiro lugar, a conhecer algumas características desse tão importante livro, a Bíblia Sagrada. Uma dessas características é que, nesses diversos grupos de livros, encontramos gêneros literários dos mais diferentes. São histórias, parábolas, narrativas, provérbios, leis, doutrinas, profecias, enfim, uma enormidade de gêneros literários. Por isso é que chamamos a Bíblia de uma pequena biblioteca. Cada livro bem diferenciado um do outro, mas todos contendo a poderosa palavra de Deus. Uma outra característica dessa palavra é que a Bíblia foi escrita num período que abrange mais de 1.500 anos e foi escrita pelas mãos de diversas pessoas em locais bem diferentes e com propósitos bem variados. Mas mesmo assim, ela revela unidade na apresentação da sua mensagem, pois afinal ela foi escrita sob a orientação de um único autor divino, isto é, o próprio Espírito de Deus. Por outro lado, a Bíblia se caracteriza também por ser tanto histórica quanto contemporânea, pois embora sendo arraigada nas culturas, línguas e tradições da antiguidade, também ela é

poderosa para tocar na vida dos leitores e dos estudantes de... A Bíblia alcança esse objetivo, pois apresenta uma mensagem simples e, ao mesmo tempo, profunda, fazendo dela o livro mais estudado do mundo. É um livro igualmente humano e divino, escrito por homens sob a inspiração divina. Outra característica singular da Bíblia refere-se à revelação divina que está implícita na sua inspiração e na autoridade que ela possui. Crer na autoridade bíblica é uma necessidade, porque apesar de tentarmos obedecer a Deus de modo voluntário, nós não temos o conhecimento sobre Ele, sobre a sua natureza e sua vontade. Isso ocorre primeiramente porque nós, seres humanos, somos limitados e Deus é ilimitado, sendo impossível que façamos uma descoberta de Deus. Em segundo lugar, não conseguimos conhecer a Deus por causa do pecado, que nos fez cegos diante do conhecimento e do entendimento de Deus. Essas duas dificuldades levaram Deus a tomar iniciativa. Ele tomou a iniciativa de se revelar a nós, para que se tornasse conhecido por todos nós, por todo ser humano, muito embora alguns não creiam na sua existência. Mas não acreditar em Deus é inadmissível. Achar que o mundo não tem Criador, como disse Benjamin Franklin, é o mesmo que afirmar que um dicionário é resultado de uma explosão numa tipografia. A Bíblia nos revela a existência de um Deus Criador. Entretanto, nós temos que reconhecer que existem dois tipos principais de revelação: a geral e a específica. A revelação geral é assim chamada porque ela é disponível para todas as pessoas de todas as épocas e porque o seu conteúdo é menos específico. Consiste na auto-manifestação de Deus por meio da sua natureza, da sua história e da personalidade humana. A entrada do pecado no mundo arruinou o conhecimento natural de Deus por meio dessa revelação chamada geral. Portanto, torna-se necessário um conhecimento mais completo, mais específico, que é exatamente a revelação especial, a revelação específica. Nessa revelação, Deus age de diversas formas. Uma delas é que o Senhor falou a nós, através dos profetas e dos apóstolos, em várias visões, sonhos, ou seja, de várias maneiras, a sua comunicação foi revelando as suas verdades aos seres humanos. Os atos de Deus fazem parte desse processo da revelação divina especial. A encarnação do Senhor Jesus é a mais completa forma de revelação especial de Deus, e essa revelação ajuda-nos a entender, a ver quem é Deus. Disse o Senhor Jesus: quem vê a mim, vê o Pai. Quanto à sua natureza, a revelação especial constitui um encontro com a pessoa e não apenas com a comunicação das verdades de Deus. Nós encontramos a pessoa de Deus, nós encontramos o próprio Deus. Há várias teorias sobre a inspiração. A teoria da intuição, que é a capacidade de perceber ou de intuir as verdades espirituais. A teoria da iluminação, que vê a obra do Espírito Santo na inspiração do ser humano. E a teoria do ditado, que diz que Deus prescreveu as palavras aos autores, como alguém que dita uma carta. Sobre essas teorias, no próximo programa, nós trataremos com mais detalhes. Mas esse é um grande tema que nós temos que entender e discutir. Pelo menos hoje eu queria que você tivesse a consciência de que você pode ter uma completa certeza na inspiração e na inerrância da Bíblia. Sobre inerrância, nós temos que entender que não exige-se que as declarações da Bíblia não permitam aproximações ou números arredondados, que não se usem expressões verbais populares, nem que questões científicas sejam descritas do modo como se apresentam aos nossos olhos. Tenho dito aos meus alunos, e quero compartilhar com você também, que a Bíblia não é um livro científico, ela é uma revelação divina. No entanto, mesmo sendo a Bíblia uma verdade revelada e inspirada por Deus, ainda se torna necessário que as pessoas entendam a Bíblia e nela creiam, para que ela tenha real valor para cada um de nós. Isso ocorre através da iluminação, que significa que além da mensagem externa ou objetiva das

0: Escrituras Sagradas, os salvos em Cristo contam com apoio, com testemunho interno e a direção do seu Santo Espírito. A sequência fica assim completa. Veja só, Deus se fez conhecido por nós por meio de um processo chamado revelação. Ele preservou essa verdade mediante a inspiração, de modo que a Bíblia contém a sua mensagem da forma que ele pretendia. Pela obra da iluminação do Espírito, então, nós somos capazes de entender essa mensagem perfeita, e assim a Bíblia é aquilo que Deus queria que conhecêssemos e fizéssemos, e, portanto, ela possui toda a autoridade. Eu quero recordar com você essa sequência, é muito importante. Temos três grandes informações: a revelação, a inspiração e a iluminação são palavras relativas ao estudo da palavra de Deus. Então vamos recordar: inspiração é a maneira pela qual Deus soprou, inspirou os escritores da palavra de Deus. Por quê? Porque ele quis se revelar, isso é, ele se fez conhecido a nós para que pudéssemos conhecê-lo. Nós não tínhamos essa capacidade e não temos ainda por causa do nosso pecado. Mas pela iluminação do seu Santo Espírito, então nós podemos compreender aquilo que foi registrado, aquilo que foi inspirado por Deus aos escritores sagrados. Portanto, são três alvos importantes para o nosso conhecimento do estudo da Bíblia: a inspiração, a revelação e a iluminação. Amigo ouvinte, estamos chegando ao final de mais um programa. E mais uma vez eu quero lhe dizer que tem sido um privilégio estar com você. Algumas pessoas querem estudar a Bíblia seriamente, querem estudá-la profundamente. A motivação, o intuito que leva essas pessoas a estudarem dessa maneira é de se preparar para servir a Deus como se estivesse ingressando no Instituto Bíblico ou num seminário. Essa preparação, então, requer profundidade e seriedade. Entre os nossos ouvintes, temos pessoas que querem se preparar para servir a Deus, para pregar o Evangelho, para ensinar na escola bíblica dominical, enfim, irmãos que querem desejar ser mais úteis nas mãos de Deus, querem ser missionários, professores, ensinadores, discipuladores. Talvez você mesmo, que está me ouvindo agora, aí na sua casa, no seu ambiente de trabalho, você seja alguém que quer aprender mais a palavra de Deus para poder reparti-la com outros. Se esse for o seu propósito, parabéns. Nós queremos encorajá-lo a continuar nos ouvindo. Um grande abraço a você e a todos os nossos queridos amigos. Convido-o para estar conosco no nosso próximo programa.
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0: CCP FM informa a hora certa.
1: 11 horas.
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3: Agenda dos candidatos à presidência da República, quarta-feira, 16 de setembro. Clariana Barão, do DC, faz campanha em Caruaru, Pernambuco. Flávio Bolsonaro, do PL, tem atos de campanha em Juazeiro do Norte, no Ceará, e em Recife. Lula faz campanha em Ceilândia, Distrito Federal. Ronaldo Caiado, do PSD, concede entrevistas para emissora de rádio e para um podcast. Renan Santos, do Missão, não tem agenda programada para esta quarta-feira. Romeu Zema, do Novo, concede entrevista para emissora de TV em São Paulo. Rui Costa Pimenta, do PCO, tem reuniões com equipes de campanha e grava vídeo para redes sociais. Samara, do UP, não divulgou agenda de campanha para esta quarta-feira. Veterinário Wilson Grassi, do Democrata, participa de podcast em São Bernardo do Campo, São Paulo. Edmilson Costa, do PCB, e escritor Augusto Cury, do Avante, não enviaram agendas de campanha. Com informações enviadas pelas assessorias de imprensa dos candidatos na cobertura das eleições 2026, Alan Barbosa.

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1: Bom dia. Hoje o Supremo atravessa o Rubicon. Depois vai ter que mostrar que tem a sabedoria de César. Mesmo que adie, demonstra. Porque não tem como. Se tomar decisões, a decisão mais normal é abrir o primeiro inquérito administrativo e afastar Moraes. Porque desde que a Malu Gaspar mostrou o contrato, isso é óbvio. O silêncio dos que juraram defender a Constituição é criminoso, porque mostra um juramento descumprido. Presidente da República, presidente do Congresso, presidente do Supremo juraram defender a Constituição. E quando viram esse contrato, perceberam que um juiz do Supremo não tinha mais reputação ilibada. A reputação estava manchada. E aí deveriam tomar uma iniciativa. E o silêncio da mídia durante 7 anos de inquérito do fim do mundo, sem amplo direito de defesa, sem devido processo legal, com arbítrio, Polícia Federal às 6 da manhã prendendo gente, bloqueando contas, recolhendo celulares e computadores, calando bocas, acabando com a liberdade de expressão garantida pela Constituição, né? E mais, prendendo os invioláveis, deputados, senadores, que são invioláveis civil e penalmente por quaisquer palavras. Ainda agora estão julgando o Eduardo Bolsonaro por difamação de Tabata Amaral, no caso de Modes. Já tem 6 votos condenando a 1 ano de prisão e 85 mil de multa. Totalmente a revelia do artigo 53 da Constituição. E o Congresso Nacional fica calado, acuado. Não são dignos de representar o povo? Meu Deus do céu. Enfim, esperemos o que possa acontecer hoje nessa travessia do Rubicon em direção a Roma, origem do direito romano, que foi deixado de lado por alguns ministros do Supremo. De Brasília, Alexandre Garcia.
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0: CCP-FM informa a hora certa.
3: 11:40.
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suas mãos aos céus. Comece a clamar por essa revolução com todo o seu fôlego. Comece a clamar para que o Senhor traga um espírito de revolução sobre a nossa geração. Que o Senhor nos desperte da morte.

coração. Senhor, nós clamamos essa noite por um despertar de paixão, por um derramar de paixão. Nós clamamos por mais o Teu Espírito, Senhor, sobre cada um aqui.

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1: Essas são as principais notícias desta terça. Em um acidente inédito, aviões da OTAN derrubaram um drone que violou o espaço aéreo da Lituânia na última noite. O anúncio foi feito pelo presidente letão, Gitanas Nauseda, nessa manhã, sem informar a qual país pertencia o equipamento. Segundo o Centro Nacional de Gestão de Crises da Lituânia, o drone veio de Belarus. Já o exército da Dinamarca informou que um navio de guerra russo disparou dois sinalizadores em direção a um helicóptero militar em operação no Mar Báltico, no litoral dinamarquês. O governo da Dinamarca classificou o incidente de totalmente inaceitável e convocou o embaixador da Rússia no país a prestar esclarecimentos. Novos ataques dos rebeldes hutis do Iêmen deixaram 13 civis feridos ontem no sul da Arábia Saudita. Em um comunicado, a coalizão militar liderada por Riad afirma que os insurgentes visaram instalações civis em 3 cidades sauditas. Mas os hutis alegam ter mirado em bases militares na sequência de uma ofensiva que teve início na semana passada. A Arábia Saudita promete reagir com firmeza aos ataques dos hutis e o Conselho de Segurança da ONU anunciou que vai se reunir hoje para discutir a questão. Já o Irã rejeitou qualquer envolvimento nos ataques e também negou que estejam ocorrendo negociações com Washington para pôr fim à guerra no Oriente Médio. A Suprema Corte dos Estados Unidos rejeitou ontem um recurso da administração Trump para restringir o voto pelo correio nas eleições de meio de mandato, que ocorrem em novembro no país. Segundo o juiz Brett Kavanaugh, as autoridades eleitorais não teriam tempo suficiente para aplicar a norma de maneira razoável antes das próximas votações. A decisão significa que os 50 estados americanos poderão continuar usando os procedimentos atuais na mira de Trump, que atribui em grande parte ao voto pelo correio sua derrota para o democrata Joe Biden em 2020. O alto comissário da ONU para os Direitos Humanos, Volker Türk, fez um apelo hoje para que investigadores internacionais sejam autorizados a acessar a faixa de Gaza e ajudar na coleta de provas sobre possíveis violações e crimes de guerra por parte de Israel. Segundo Türk, restos mortais de famílias inteiras estão sendo exumados dos escombros na faixa de Gaza em áreas de atuação do exército israelense, reacendendo preocupações sobre violências atrozes cometidas por Israel.
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Muito bem, senhoras e senhores, estamos de volta. São 7:30 agora no Rio de Janeiro. E neste momento nós estaremos fazendo a nossa oração. Essa é a nossa terceira oração do dia, né? E eu quero convidar você, amado irmão, querida e amada irmã, para que você esteja orando juntamente conosco. A oração.

meditação é um hábito que nós devemos procurar desenvolver. A oração, ela nos leva... Não existe santificação sem oração, tá, minha gente? Pois é. Então, sem santificação... Completa aí. Ninguém verá Deus, né? Porque a santificação não é nada... Como é que eu vou dizer assim? Divino, né? É sobrenatural? É, mas não é divino. A santificação é o desejo de você querer se afastar, né, do velho homem, das práticas pecaminosas, daquilo que desagrada a Deus. É você buscar a purificação da sua mente, do seu corpo, mudando seus hábitos, suas atitudes, as suas conversas e até o seu círculo de amigo. Sabia disso? Santificar é separar. E separar para Deus, né? E como o Espírito Santo de Deus, ele não habita numa casa suja, numa casa imunda, é necessário que você queira se santificar. Se é que você quer que o Espírito Santo habite em você. Que essa habitação do Espírito Santo não seja apenas vãs palavras, mas que seja de fato. E para que isso venha a acontecer, é necessário que você queira limpar e arrumar a casa. E arrumar e limpar a casa não é uma tarefa fácil. Você que é dona de casa, ou você mesmo que tem o hábito de limpar a casa, lavar o banheiro, lavar uma louça. Aliás, a minha está ali que eu daqui a pouco eu vou cair dentro. Não é? Não é tão fácil assim como muita gente pensa. É trabalhoso, às vezes doloroso, né? Mas você está ali lutando. Você luta para manter a sua casa em ordem, não é? Manter uma casa. E você sabia que a casa, a nossa casa, ela representa muito a nossa vida espiritual? Sabia disso? O estado da nossa casa, ela representa muito a nossa vida espiritual. É claro que existem casos e casos, detalhes que a gente seria necessário a gente estar, né, pontuando aqui, mas é só para você ter zelo e cuidado com isso. Amém? Então vamos orar. Vamos pedir a Deus e buscar de Deus santificação. Soberano Deus e eterno Pai, em nome do teu Filho, mais uma vez, nós nos colocamos diante de ti, reconhecendo a nossa pequenez, reconhecendo, Deus, que sem o Senhor nós não somos nada. Precisamos, carecemos da tua presença em nossas vidas, da tua luz e da tua graça. Pai bendito e amado, reconhecemos que a cada momento, a cada instante, seja através de palavras, atos e pensamentos, muito mais em atos e pensamentos, nós pecamos contra ti. E nós precisamos, desejamos, Senhor, ardentemente nos purificar, porque sabemos que sem santificação ninguém verá Deus. E nós estamos buscando por essa santificação. Ajuda-nos, ó Deus, a nos desvencilhar daquilo que é agradável à nossa carne, daquilo que é prazeroso à nossa carne. Ajuda-nos, ó Deus, a resistir aos apelos do mal. Dai-nos visão, dai-nos sabedoria, para que possamos compreender. Ó Espírito Santo de Deus, visita, Senhor, a cada um de nós nesta tarde maravilhosa que o Senhor nos oferece. Visita a minha casa, visita, Senhor, os meus familiares, minha família. Ah, Espírito Santo de Deus, para que possamos lutar juntos, para que possamos estar em um só pensamento, porque dois pensamentos contrários não podem caminhar junto. Ou você agrada a Deus ou você agrada ao diabo. Não existe a menor possibilidade de duas mentes contrárias caminharem juntos, Senhor, por mais que se tente, mas não existe possibilidade.
Então, Espírito Santo, eu te entrego, Senhor, em tuas mãos, todas as coisas, todas as famílias, e peço, Espírito Santo, para que haja o entendimento, a unidade no seio da família, bem como no seio da igreja, que haja unidade no caminhar e no andar, que o pensamento, que o alvo, que o foco seja a santificação, seja a separação do mundo, dos convites, Senhor, dos apelos mundanos, porque isso nos afasta do Senhor. Porque o que tem o servo de Deus com as trevas, o que tem o servo de Deus com o mundo, nada, nada mesmo, Senhor. Mas mesmo assim o inimigo insiste em enganar os teus filhos, os menos avisados, Senhor. Que nessa tarde, Espírito Santo de Deus, o Senhor venha abrir a mente, dar olhos, Senhor, espirituais e ouvidos espirituais para este teu filho, para esta tua filha, que não compreendem direito o sentido da palavra santificação, sem a qual ninguém verá Deus. É o que o Senhor tem requerido para cada um de nós. Aparta de nós, ó Deus, toda pedra de tropeço, tudo aquilo, meu Deus, que vem para tirar a nossa paz, para tirar a nossa harmonia, tudo aquilo que vem para tirar o nosso sossego, para minar, Senhor, para atrapalhar a nossa jornada, a nossa caminhada, para enfraquecer, que caia por terra e bata em retirada, envergonhado e confundido. Eu declaro agora, Senhor, que correntes sejam quebradas, que aquilo que tem amarrado teu filho e a tua filha seja quebrada, não importa como, mas que seja quebrada agora, em nome de nosso Senhor. Oh Deus, que caia por terra agora, em nome de nosso Senhor e Salvador. Senhor, tira todo desejo que não provém de ti, que não é do teu agrado. Toda tentação maligna, Senhor, caia por terra. Ó Deus, sela, Senhor, a nossa casa. Esconde-nos, Senhor, debaixo das tuas asas. Cubra-nos com o teu sangue, para que não sejamos vistos pelo inimigo. E ainda que sejamos vistos, Senhor, não sejamos alcançados. Que nessa manhã, que nesta tarde, Espírito Santo de Deus, o Senhor venha nos blindar com a presença do Espírito Santo. O Senhor venha nos revestir com sabedoria, entendimento e capacitação para podermos fugir da aparência do mal. Em nome de nosso Senhor, que todo convite, Senhor, que não seja para santificação, que não seja para edificação, caia por terra, meu Deus. Que tudo aquilo, meu Deus, que brilha aos nossos olhos, que não seja, Senhor, vinda do Senhor, caia por terra em nome de nosso Senhor. Oh Deus, eu me entrego em tuas mãos. Eu entrego a minha família em tuas mãos. Eu entrego a minha casa em tuas mãos. Eu entrego, Senhor, a minha parentela em tuas mãos. E te peço, ó Deus, ajuda-nos, Senhor, ajuda-nos nessa caminhada, em nome do teu filho, amém, amém e amém, graças a Deus. Muito bem, meu amado irmão, minha querida e minha amada irmã, essa é a nossa terceira oração do dia. Quero lembrar para você que chegou agora, nós estamos com um propósito de oração, onde nós estamos fazendo aqui diariamente 5 orações. A primeira oração vai ao ar a partir das 6 horas da manhã, a segunda oração às 9, a terceira oração ao meio-dia, a quarta oração às 15 horas, né, às 3 horas da tarde, e a quinta oração, que é a última oração, é às 6 da noite. Lembrando que o nosso intuito não é trazer ouvintes para a rádio. Não é bem isso aí. Claro, quanto mais ouvintes nós tivermos, melhor, né?
Mas não é essa a intenção. A intenção é despertar nas pessoas, eu já falei isso ontem e vou continuar falando aqui, o hábito da oração, que é muito comum o crente não orar. A gente tem que ser sincero. É muito comum o crente não ter o hábito de orar, só ora quando vai à igreja. Muito mal, às vezes, na hora de dormir. Claro que eu também não estou nivelando aqui, tem pessoas que oram sim, eu sei disso, conheço muita gente que é gente de oração, eu conheço gente que ora. Se você deixar a pessoa ora aí uma hora. É que nós tínhamos aqui na rádio aqui um propósito de oração, eu estou até pensando em voltar esse propósito de oração da meia-noite, onde nós convidávamos nossos irmãos para orar pelo celular mesmo, né? A pessoa orar pelo celular e a gente conectava aqui, né? E transmitia a oração. Ó, tem gente que ora uma hora direto ali orando, intercedendo. É bênção pura. Então eu sei que tem gente que ora, mas a maioria não tem o hábito de orar. É igual ler Bíblia, né? Começou a ler a Bíblia, começa a dar sono. Ai, pastor, eu abro um versículo. Então abre a tela do celular. Se a Bíblia em si, ela te cansa, abre e lê na tela do celular. Pega a Bíblia em áudio, começa a exercitar sua mente ouvindo a Bíblia em áudio. Porque qualquer coisa, depois você vai lá e confere na Bíblia em papel ou até mesmo no celular. Eu, às vezes, eu durmo ouvindo a Bíblia aqui em áudio. Eu boto aqui, ó, e vou ouvindo, dormindo ali, e aquilo ele vai memorizando, às vezes até gente, parece fanatismo, mas não é. É vontade de aprender e de conhecer um pouco mais ao nosso Deus. Então, o nosso objetivo com essas orações aqui é trazer aí um avivamento. E você não precisa convidar a pessoa a ouvir a rádio, nada disso. Convide a pessoa para orar. Olha, eu estou fazendo aqui uma campanha de oração com o pastor Wilson lá do Rio de Janeiro, eu ouço a rádio, mas se você não quiser, não tem problema. Você ora aí, eu estou convidando as pessoas para orarem 5 vezes por dia. Orações simples, curtas e objetivas. 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É assim que a gente começa. Daqui a pouco o fogo começa a pegar. É, meu amigo, depois que incender, para apagar é ruim, hein? Então eu oro por você, você ora por mim, a gente ora por todos e todos oram por nós. Aí nós vamos ser como um cordão de 3 dobras, que é muito mais difícil de arrebentar. Amém? Mas nós temos que estar em comum acordo. A sua família tem que estar de comum acordo com você. O seu marido, sua mulher, os seus filhos têm que estar de comum acordo em oração. Porque é assim que funciona, né? É assim que funciona. Então, eu conto contigo, tá? Para convidar pessoas para orar. Orar, olha, a oração, ela é a chave do mistério. Eita glória! Oração é a chave do mistério. Amém? Que Deus o abençoe. Eu estou aqui com uma sequência de ministrações de outro pastor, né? São palavras, né? Com a duração de 30 minutos aproximadamente. E que eu estou tentando encontrar um horário aqui, não sei se coloco à noite, depois do Kim Paim, ou não sei se eu coloco na parte da tarde. Tiro um desses programetes aí que tocam na parte da tarde, né? Essa série de jornalística esportiva que tem na parte da tarde, e coloco uma pregação, porque pregação à tarde é bom, né? Pregação à tarde é muito bom. Às vezes você em casa, você terminou aí seus afazeres, vai dar aquela cochilada, aí bota ali, ouve aquela pregação. E coisa boa. É igual à noite também. À noite você ouve uma pregação à noite. Não tá mais vendo televisão. Tá, enfim, vai deitar, bota ali uma pregação. É muito bom. Eu gosto. Tem gente que não é, mas eu gosto, né? Gosto muito. Tá certo? Então eu tô vendo aqui. Já tenho aqui o material. Quase 1000 pregações, né? E vou ver se a gente arranja um horário para a gente inserir. São pregações muito boas, simples, né? Mas muito boas também. Ok?
Então tá, qualquer hora, daqui a pouco, de repente, hoje ou amanhã, enfim. Ainda vou ver o horário pra gente lançar na grade aqui e colocar. Então tá, minha gente, olha, a gente se encontra daqui a pouquinho às 13 horas. Às 13...

verdade aqui e colocar. Então tá, minha gente, olha, a gente se encontra daqui a pouquinho às 13 horas. Às 13 não, às 15 horas. Grande abraço pra você. E ó, fica firme aí, hein? Grandes coisas Deus ainda vai fazer com esse trabalho de oração. Até daqui a pouco.

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gente pode imaginar, do que o teu ouvido já escutou, é o que Deus tem preparado para aqueles que o amam. Levanta uma mão para o céu. Há uma unção tão poderosa aqui que nós podemos tocá-la.

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0: CCP FM informa a hora certa.
1: 1h40.
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0: se alcançar uma alimentação equilibrada, é necessária uma dieta saudável. E o seu sucesso depende de uma combinação equilibrada entre os nutrientes e suas preferências pessoais, variando os alimentos e a maneira de prepará-los. Prefira frutas e verduras, carnes brancas ao invés de carne vermelha e abuse sempre dos líquidos, principalmente da água. E atenção, distribua suas refeições de 4 a 6 vezes ao longo do dia. Consulte seu médico antes de iniciar qualquer tipo de dieta. Alerta
1: geral. E olhar para quem está aí do seu lado, diga.
2: CCP-FM informa a hora certa.
3: 1h50.
1: Deus tem um futuro.
4: Deus tem um futuro.
1: Para a sua vida.
4: Para a sua vida.
1: Amém?
4: Glória a Deus.
1: Quando a gente pensa que está acabando, muitas vezes aí está começando algo novo.
4: Aleluia.
1: Que só Deus pode fazer. Aleluia.
4: Aleluia.

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1: 2 horas.
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4: A menos de um mês das eleições presidenciais brasileiras, os Estados Unidos se preparam para receber o maior contingente de eleitores brasileiros fora do país. O número de pessoas aptas a votar em território americano cresceu cerca de 45% desde a última eleição presidencial. Mas em Nova York, a preparação para o pleito também enfrenta desafios. A mudança do local de votação aumentou a distância para parte dos eleitores, enquanto o temor provocado pelas operações do Serviço de Imigração Americano também entrou no planejamento das autoridades. Quem traz os detalhes é a nossa correspondente em Nova York, Luciana Rosa. Olá, Luciana, bom dia. Quanto cresceu o número de brasileiros aptos a votar no exterior e qual o peso dos Estados Unidos nesse eleitorado?
5: O crescimento foi expressivo. Em todo o mundo, 918,9 mil brasileiros estão aptos a votar nas eleições de 2026, segundo o Tribunal Superior Eleitoral. Em 2022, eram 697,1 mil. É um aumento de quase 32% em 4 anos. E os Estados Unidos são hoje o maior colégio eleitoral brasileiro fora do país. São cerca de 265 mil eleitores contra quase 183 mil na eleição passada, um crescimento de aproximadamente 45%. Boston concentra o maior eleitorado brasileiro nos Estados Unidos, com 53,4 mil pessoas aptas a votar. Depois aparecem Miami, com um pouco mais de 40 mil, e Nova York, com 39 mil. Em Nova York, eram cerca de 28 mil eleitores em 2022. Esse crescimento exigiu uma ampliação da estrutura. O TSE destinou 13,2 milhões de reais para a locação de imóveis no exterior e, neste ano, o Itamaraty trabalha com 66 endereços adicionais para a realização das eleições, 14 deles nos Estados Unidos.
4: E, Luciana, em Nova York houve uma mudança importante no local de votação. Por que essa decisão está provocando reclamações?
5: Porque a votação deixou Manhattan e foi transferida para uma instituição de ensino no Queens. O novo local fica a cerca de 16 quilômetros da sede do consulado brasileiro em Manhattan e não

0: para uma instituição de ensino no Queens. O novo local fica a cerca de 16 quilômetros da sede do consulado brasileiro em Manhattan e não tem acesso direto ao metrô. E é importante lembrar que não são apenas os brasileiros que vivem na cidade de Nova York que votam ali. A jurisdição também atende eleitores de Nova Jersey e da região da Filadélfia. Para quem já precisa viajar para votar, portanto, o deslocamento pode ficar ainda maior. É o caso de Amanda Lourenço. Ela trabalha com marketing e vive nos Estados Unidos há 7 anos e mora na Pensilvânia. Na última eleição, dirigiu cerca de 1 hora e meia até Nova York para votar no primeiro turno e acabou não voltando para o segundo justamente por causa da distância. Agora, ela calcula que a mudança para o Queens deve acrescentar pelo menos meia hora ao percurso.
1: Eu preferia quando era em Manhattan, era mais central, a gente não tinha que atravessar lá para o outro lado. É, eu estou aqui considerando, né, se eu vou ou não. Acho que eu vou sim, porque para mim votar é importante, mas a verdade é que deu uma desanimada, assim, de pensar que é mais longe ainda.
0: A decisão já provocou uma mobilização de brasileiros que pedem ao consulado que a votação volte a ser realizada em Manhattan.
2: Agora, Luciana, a escolha do novo local também está relacionada ao temor das operações do ICE, o Serviço de Imigração Americano?
0: Sim, esse é um elemento novo na organização das eleições brasileiras nos Estados Unidos. O Queens é uma das regiões de Nova York com maior concentração de imigrantes e também tem sido alvo de operações do ICE, em meio ao endurecimento da política migratória do governo Donald Trump. E o receio de que brasileiros deixem de votar por medo de uma abordagem migratória entrou no planejamento das autoridades. O local escolhido permite que as filas sejam organizadas dentro do complexo educacional, evitando que milhares de eleitores tenham de permanecer nas calçadas. A Secretaria de Relações Internacionais da Prefeitura de Nova York e a própria polícia da cidade também participaram do mapeamento de alternativas consideradas mais seguras. O mesmo complexo foi utilizado pelo consulado do Peru para a eleição presidencial peruana em abril. Essa preocupação ganha dimensão quando a gente compara o tamanho da comunidade brasileira com o número de eleitores registrados. O Itamaraty estima que cerca de 2 milhões de brasileiros vivam nos Estados Unidos, enquanto aproximadamente 265 mil estão aptos para votar. Esse número equivale a pouco mais de 13% do total estimado de brasileiros no país.
2: E Luciana, mesmo entre os brasileiros registrados, a abstenção costuma ser alta. Esse pode ser um problema ainda maior nessa eleição?
0: Esse é um dos grandes desafios. Em 2022, mais de 63% dos brasileiros aptos a votar nos Estados Unidos não compareceram às urnas no primeiro turno. No segundo, a abstenção ficou acima de 61%. E Nova York já enfrentava dificuldades logísticas antes mesmo da mudança para o Queens. Em 2022, houve longas filas em Manhattan, com eleitores levando cerca de meia hora para percorrer aproximadamente 500 metros. Também houve tensão entre apoiadores de Jair Bolsonaro e Luiz Inácio Lula da Silva, e a polícia de Nova York precisou instalar barreiras para separar os dois grupos. Naquela eleição, os brasileiros nos Estados Unidos deram ampla vantagem a Bolsonaro, que recebeu cerca de 65% dos votos válidos no país. Miami foi o principal reduto do então presidente, com mais de 81%. Lula venceu em apenas 3 dos 10 postos consulares, com o melhor resultado em São Francisco, onde recebeu cerca de 60% dos votos. Por isso, o desafio em 2026 não é apenas acomodar um eleitorado que cresceu 45% nos Estados Unidos. É fazer com que esse crescimento também se traduza em participação nas urnas, em uma eleição realizada sob um cenário migratório muito diferente daquele de 4 anos atrás.
2: Muito obrigado, Luciana Rosa, que participou do Linha Direta de hoje.
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muito bem, estamos de volta agora no Rio de Janeiro, são 15 horas e 2 minutos, né? Nesse momento agora nós estaremos fazendo a nossa oração das 3. Eu quero convidar você a

momento agora nós estaremos fazendo a nossa oração das três. Eu quero convidar você, amado e querido irmão. Miguel tá brabo hoje. E minha amada e minha querida irmã, para nós estarmos fazendo aqui a nossa oração, né, das 3 horas. E para você que está chegando agora, você que chegou agora, né? Todos os dias, de segunda a sexta-feira, nós temos orado por aqui, né? Temos nos colocado diante de Deus em oração e Deus tem falado, né? Deus tem falado aos nossos corações, eu creio, sabe, menino? Eu creio que Deus tem

Uma pesquisa divulgada aponta que 6 em cada 10 brasileiros são a favor do direito ao aborto para meninas vítimas de estupro. O levantamento reflete a opinião pública sobre um tema sensível e de grande debate social no país. Os dados indicam que 59% dos entrevistados são contra a ideia de que meninas vítimas de estupro devam prosseguir com a gestação após o nascimento. A discussão sobre o tema continua intensa em diversas esferas da sociedade brasileira.

Então, nós cometemos aqui um pequeno erro, né? É de iniciarmos aqui a nossa oração, a nossa fala, melhor dizendo, antes do programete aí, né? Agora nós vamos estar orando e vamos falar com Deus. Vamos aproveitar esse fundo musical aí mesmo. Senhor nosso Deus e Pai, em nome do Teu Filho, nós Te agradecemos pela oportunidade, pelo privilégio, pela honra que o Senhor tem nos dado. Te agradecemos, Deus, por esse dia maravilhoso, por esta tarde abençoada. Te agradecemos pela vida, seja dos nossos familiares, como também dos nossos amigos e irmãos. E te pedimos, Espírito Santo de Deus, nesta tarde, que o Senhor venha responder as orações deste Teu filho e desta Tua filha, que tem clamado, que tem se colocado em Tua presença, que tem esperado no Senhor. Sim, Senhor, porque muitos confiam em carros e cavalos, mas nós fazemos menção ao Teu nome, é ao Teu nome que nós fazemos menção. E é por isso que nós estamos aqui nesta tarde, Pai, para dizer que só o Senhor é Deus. E que o Senhor venha habitar em nossas casas, em nossos lares. Que o Senhor venha restaurar aquilo, meu Deus, que o inimigo tem destruído na casa do Teu filho, na casa da Tua filha. Aquilo que o inimigo tem corroído, tem corrompido, seja através das enfermidades, seja através do gafanhoto migrador que tem corroído, meu Deus, o fruto do trabalho do Teu filho e da Tua filha. Nós Te pedimos nesta manhã, ó Espírito Santo de Deus, que o Senhor venha tocar agora, em nome do Teu filho, que o Senhor venha trazer, meu Deus, à existência, Senhor, aquilo que o devorador, que o migrador, Senhor, roubou. Que o Senhor venha restaurar, restituir, meu Pai, tudo aquilo que o diabo, meu Deus, tem roubado dos Teus filhos e das Tuas filhas. Que o Senhor venha honrar a fé deste Teu filho e desta Tua filha. E que o Senhor venha restituir, envergonhando as forças do inimigo, envergonhando as hordas malignas e glorificando o Teu nome, meu Pai, através deste Teu pequenino. Ó Deus amado, segura, meu Deus, aquele que está com os pés trôpegos, aquele, meu Deus, que já não tem tanta firmeza para caminhar, pois as lutas, meu Deus, têm assolado, têm enfraquecido, mas este homem, esta mulher tem se mantido de pé, confiança, Senhor, confiando que mesmo que seja na última hora, o Senhor virá em socorro do Teu filho e da Tua filha.

Então, Espírito Santo, que nesta tarde, levanta-te, ó Deus, em nosso favor. Levanta-te, ó Deus, e vem em nosso socorro. Pois o inimigo tem zombado, o inimigo tem assolado, o inimigo tem destruído, meu Deus. E a nossa única estratégia, como Gideão, é permanecer, meu Deus. É permanecer em oração. Então eu te entrego nas tuas mãos e te peço, Senhor, venha nos revestir nesta tarde. Porque cada dia, meu Deus, é uma batalha diferente. Cada dia é uma luta. A cada momento é uma estratégia do inimigo para tentar minar, enfraquecer. Mas nós sabemos, Pai, que o Senhor jamais perdeu uma batalha. Jamais perde, jamais perdará. Nisso nós fazemos parte, Senhor. Lembra, ó Deus, lembra do teu filho e da tua filha e guarda e livra de todo mal. Em nome do Senhor. Amém, amém e amém. Graças a Deus. Muito bem, meu irmão, minha querida e minha amada irmã. São 15 horas, 3 horas e 5 minutos no Rio de Janeiro. É, essa é a nossa quarta oração. Daqui a pouco, às 18 horas, a gente volta com a nossa quinta oração. Tá certo? Então não saia daí. A gente volta daqui a pouco, querendo Deus e, é claro,

A Polícia Federal deflagrou uma operação que tem como alvo o deputado federal Cezinha Madureira, do PL de São Paulo, investigado por um suposto esquema de tráfico de influência em tribunais superiores. A PF cumpriu mandados em dois endereços do parlamentar, em Brasília e São Paulo. Segundo as investigações, há indícios de que o deputado utilizava seu nome e cargo para prometer auxílio em processos no STF, STJ e TSE, em troca de pagamentos. A advogada Valéria Linhares, apontada como mulher do deputado, também estaria envolvida no esquema, com valores que poderiam chegar a milhões de reais em caso de sucesso.

A Organização Mundial do Comércio divulgou um alerta, indicando que o Produto Interno Bruto Mundial pode sofrer uma queda de até 10% até 2050. O cenário pessimista se concretizaria caso a cooperação global seja substituída por acordos de comércio livre e o protecionismo ganhe força. O relatório da OMC analisa diversas possibilidades diante das crescentes tensões geopolíticas e comerciais, enfatizando que os efeitos seriam mais notáveis nas economias menos desenvolvidas. A entidade defende o reforço do multilateralismo para um crescimento econômico global mais robusto.

Um estudo divulgado revela que a saúde no Brasil desperdiça anualmente entre 15 e 25 bilhões de reais apenas com exames de imagem e laboratoriais repetidos. A falta de compartilhamento de resultados entre o SUS e a saúde suplementar é apontada como uma das principais causas. O documento, apresentado a assessores de saúde de campanhas presidenciais, estima que o desperdício total no setor pode chegar a 360 bilhões de reais por ano. Os dados reforçam a necessidade de otimização de recursos e maior integração entre os sistemas de saúde pública e privada no país.

O governo dos Estados Unidos, sob Donald Trump, prepara uma venda de munições para Israel no valor de 2,8 bilhões de dólares, cerca de 14 bilhões de reais. Segundo uma autoridade americana, o pacote inclui aproximadamente 40 mil bombas de 900 quilos, sendo 20 mil do modelo MK-84 e outras 20 mil BLU-117. A proposta já foi comunicada informalmente às comissões do Congresso, responsáveis por analisar grandes vendas de armas. As bombas desse tipo têm sido utilizadas por Israel em operações na faixa de Gaza e no Líbano, o que tem provocado críticas e escrutínio de especialistas em direitos humanos. A venda ocorre em meio à continuidade do conflito em Gaza e a um debate interno nos Estados Unidos sobre o apoio militar a Israel. Segundo Axios, uma pesquisa realizada em junho mostrou aumento da parcela de americanos, especialmente democratas, que consideram excessivo o apoio de Washington ao governo israelense.

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0: CCP FM informa a hora certa.
1: 4 horas.
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1: Nesta edição do Doutor Ajuda, vamos falar sobre colesterol. O médico cardiologista Dr. Bruno Mioto nos fala sobre os sinais de colesterol alto.
3: Olá, ouvintes. Você sabia que o colesterol alto muitas vezes não dá sinais, mas pode ser um grande perigo? Então, fique atento aos sinais que o seu corpo pode estar te dando. Primeiro, manchas ou placas amareladas na pele, conhecidas como xantelasma, geralmente ao redor dos olhos. Segundo, nódulos amarelados ou avermelhados na pele, chamados de xantomas, que podem aparecer nos tendões e articulações. Terceiro, um anel acinzentado ao redor da íris, chamado de arco senil, pode ser um alerta de colesterol alto. Além disso, dores no peito, conhecidas como angina, podem surgir devido ao acúmulo de placas nas artérias do coração. Em casos mais graves, o colesterol alto pode levar a um derrame ou até mesmo causar dores nas pernas ao caminhar, que melhoram com o repouso. Se identificou com algum desses sintomas, procure um médico e faça seus exames regularmente. Cuidar do colesterol é fundamental para prevenir problemas maiores.
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0: CCP FM informa a hora certa.
1: 4:30.
2: Boa tarde. Aqui em Brasília se fala muito das expectativas de Lula de que Dino ajude, usando o Supremo como um diretório eleitoral, né? É, que ele vá atrás, procure um chifre na cabeça do Dark Horse, né, para encontrar alguma coisa contra o Flávio, que o Flávio fez muito bem, demorou a contar, mas ele já contou o que foi. O Vorcaro investiu num patrocínio de um filme, como a Odebrecht, a OAS e a Camargo Corrêa investiram no patrocínio do Lula, filho do Brasil. É, assim como o Master patrocinou o Caldeirão do Hulk, patrocinou o Valor Econômico da Globo num evento lá em Nova York, patrocinou o encontro de juristas em Londres. Né? É um investimento que faz o banco. Dinheiro do banco por uma causa particular. Se não entrou dinheiro público, não há o que falar. Nem a pessoa que recebe o patrocínio tem que investigar antes, 2 anos atrás, se o dinheiro é lícito ou não. E mais, foi investimento claramente. Recebeu uma promessa exagerada de que a bilheteria teria 3 vezes mais faturamento que o recorde de

0: filmes no Brasil e que o Vorkaro ia ganhar um bom dinheiro com esse patrocínio, com esse investimento. Acho que não vai encontrar nada. Agora, o Supremo, que deixou de ser Tribunal Constitucional para virar Tribunal Político, agora virou Diretório Eleitoral. Incrível, né? Mas por que a preocupação do Palácio? Porque o Palácio está vendo as pesquisas. Flávio na frente em Minas Gerais, segundo maior colégio eleitoral do país. Tradicionalmente se diz que quem ganha em Minas é eleito presidente. Na região sudeste, Flávio está aumentando. Entre as mulheres, Flávio está aumentando, de acordo com a Quest, contratada pelo jornal O Globo. E está dando no segundo turno, Flávio 42 e Lula 40, na última pesquisa. Então essa é a preocupação de Lula. E é bom lembrar que ainda tem no mínimo 30 milhões de eleitores disponíveis. Voto branco, nulo, abstenção, ausência, que podem decidir a eleição. Num momento em que é o maior momento de decisões desse país. Não é só no Supremo, não. É dentro de 19 dias na urna. De Brasília, Alexandre Garcia.
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2: O Grêmio encerrou a preparação para enfrentar o Botafogo nesta quarta-feira, às 19h30, no Nilton Santos, em jogo atrasado da 21ª rodada do Brasileirão. Felipão comandará a equipe de forma interina, já que Renato Gaúcho, recém-contratado, ainda não foi regularizado a tempo para estrear. O novo treinador acompanhará a partida no estádio e assumirá oficialmente depois do confronto. A principal novidade é o retorno de Pavon, que cumpriu suspensão e deve começar jogando. Já Musu, recuperado de lesão, será preservado. Com Marlon lesionado e Pedro Gabriel suspenso, Caio Paulista será o lateral esquerdo. A provável escalação tem o Everton, Diego Caíto, Wallace, Kahneman e Caio Paulista. Noriega, Vila Sante e Krovinovic. Pavon, Giovanni Cabral e Carlos Vinícius.
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2: O Botafogo definiu Tite como principal alvo para assumir o comando da equipe e se reuniu com o treinador na segunda-feira. A diretoria, incluindo o presidente João Paulo Magalhães Lins e o diretor de futebol Léo Coelho, apresentou o projeto do clube e tentou convencer o técnico a aceitar o desafio. Tite está sem clube desde que deixou o Cruzeiro, em março, e a conversa foi considerada positiva, mas ele ainda não deu uma resposta definitiva. A pressa do Botafogo aumentou por causa da situação no Campeonato Brasileiro. O time ocupa a 14ª posição, com 32 pontos, e a diretoria quer contratar um novo treinador antes da próxima data FIFA, aproveitando o período de 17 dias sem jogos para iniciar o trabalho. O clube reconhece que a negociação com Tite não é simples, mas espera uma sinalização do treinador para avançar e tenta fechar o acordo ainda nesta semana.
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2: O zagueiro Osório, do São Paulo, foi denunciado pelo STJD pela expulsão na derrota por 2-0 para o Palmeiras no último sábado pelo Campeonato Brasileiro. O jogador recebeu inicialmente cartão amarelo após uma entrada em Piquerez, mas depois da revisão do VAR, o árbitro Rafael Klein mudou a decisão e aplicou o vermelho aos 37 minutos do primeiro tempo. Osório foi enquadrado no artigo 254 do Código Brasileiro de Justiça Desportiva, que trata de jogada violenta e prevê punição de 1 a 6 partidas. O julgamento está marcado para esta quarta-feira, às 15 horas, no Rio de Janeiro, e a pena ainda pode ser convertida em advertência caso o tribunal considere a infração de pequena gravidade.
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2: Lionel Messi foi convocado pela Argentina apenas 15 dias depois de anunciar que pretende se despedir da seleção. O craque estará à disposição para a próxima data FIFA, quando a equipe comandada por Lionel Scaloni disputará 3 amistosos, marcando a reta final da trajetória do camisa 10 com a seleção argentina. Dos 3 compromissos, porém, Messi deve entrar em campo somente no último amistoso. A expectativa é que a partida sirva como uma despedida especial do maior ídolo recente da Argentina, que se prepara para encerrar um ciclo histórico após conquistar títulos importantes e deixar uma marca inesquecível com a camisa da seleção.
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2: Rayan, atacante brasileiro do Bournemouth e revelado pelo Vasco, entrou na mira do Liverpool para o futuro. O clube inglês vê o jogador como uma possível opção para ocupar o espaço deixado por Mohamed Salah e já acompanha de perto a evolução do brasileiro, que ganhou destaque na Premier League e também na seleção. A possível negociação pode chegar a valores impressionantes. Rayan tem uma cláusula de rescisão de 150 milhões de euros, cerca de 892 milhões de reais, que passa a valer em 2027. Caso o Liverpool decida exercer a cláusula, o negócio pode se tornar uma das maiores transferências da história do clube inglês.
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2: 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Vamos lá, Dantop. Glória a Deus. Eu acho que essas músicas aí o povo não vai.
3: Você fora. Fale o nome dele.
4: Muito bem, muito bem. Estamos de volta. Agora no Rio de Janeiro são 18 horas e 4 minutos. Eu queria convidar você, meu amado irmão, você, minha querida e amada irmã, para que nós estejamos orando. Nossa última e derradeira oração de hoje, né? Então vamos falar com Deus. Senhor nosso Deus e Pai, Senhor Jesus de Nazaré, nesse momento, Pai de bondade, em que nos colocamos mais uma vez, é para te agradecer. Te agradecer pelo dia de hoje. Se estamos aqui, Senhor, é porque fomos vitoriosos. Se chegamos até aqui, nós podemos dizer que até aqui nos ajudou o Senhor. Crendo, Senhor, o Senhor continuará nos ajudando. Pedimos a tua bênção para esta noite, que esta noite seja uma noite abençoada, uma noite de vitória, uma noite de cura. Uma noite que nós ainda acreditamos na resposta, na boa notícia, quem sabe? Uma noite, Senhor, da manifestação do Teu Espírito Santo em nossas vidas. Abençoa, ó Deus, a nossa noite. Aqueles que estão voltando do trabalho, indo para o trabalho. Que o Senhor venha abençoar, que o Senhor venha guardar. Que o Senhor venha, meu Deus, dar ordem aos Teus anjos, para que estejam acampados ao nosso redor, seja em casa, seja indo, seja voltando, que a tua presença seja notória em nossas vidas, em nosso, não só, Senhor, em nosso falar, mas no nosso viver, no nosso agir, que todos possam ver, Senhor, tua presença em nossas vidas e também nos nossos familiares. Senhor, eu quero te apresentar agora aquelas pessoas que não têm aonde morar, não têm uma casa, não têm uma família. Essas pessoas, meu Deus, que vivem por aí, nas ruas, nos abrigos, debaixo das pontes, enfim, Senhor, são tantos os lugares. Ao sairmos pela cidade, Senhor, nós podemos contemplar. Então, meu Deus, que nessa noite o Senhor venha olhar também por essas pessoas. O Senhor possa estar, meu Deus, enviando, Pai, o socorro necessário. Levanta, Senhor, homens e mulheres, para que possam estar indo fazer o ide de Deus também nesses locais. Tantas crianças, meu Deus, pelas ruas, homens, mulheres, que ao perguntarmos, eles dizem: não, eu não tenho casa, eu moro na rua, eu não tenho família, eu não tenho para onde ir. Então, Espírito Santo, que nessa noite, Senhor, isso venha levantar uma família também para essas pessoas, para que possam, Senhor, fazer o teu id, levar o pão, levar um café, quem sabe uma janta,

almoço, levar um pouco, Senhor, do teu amor e da tua palavra. Por isso nós te pedimos, ó Deus, levanta homens e mulheres, Senhor, que queiram fazer. Capacitar, o Senhor capacita. Então levanta homens e mulheres que queiram fazer o ide do Senhor também para esses lugares, para buscar os excluídos, os deixados para trás, os abandonados. Que nessa noite, Espírito Santo de Deus, o Senhor comece a levantar aquela igreja que vai sim fazer a diferença. Aquela igreja, meu Deus, que não se acomodou e não se acomoda dentro de quatro paredes. Aquela igreja que vai buscar, Senhor, o abandonado e trazer de volta o esquecido. Aquela igreja, meu Deus, que anda, Pai. É dessa igreja que nós estamos falando. Então, meu Deus, eu te entrego tudo nas tuas mãos. Eis-nos aqui, Senhor. Envia-nos, ó Deus. Envia-nos. Eu te entrego tudo nas tuas mãos e já te agradeço, crendo em nome do teu filho, Pai. Amém. Amém e amém. O querido e meu amado irmão, minha querida e minha amada irmã, boa noite, a paz do Senhor para você. Estamos encerrando por aqui a nossa participação de hoje, né? Nas nossas orações. Amanhã, querendo Deus, e Ele há de querer, tem mais, a partir das 6 horas da manhã. Grande abraço e até lá. Deus abençoe. Tchau.

Conta uma antiga história que existia uma cidade onde a palavra perdão nunca existiu. As pessoas eram, portanto, donas da verdade, arrogantes e sofriam de uma terrível moléstia, o complexo de superioridade. A convivência era bastante complicada porque todos se consideravam perfeitos e com isso não enxergavam nem admitiam seus defeitos, erros ou equívocos. Nessa cidade reinava a vaidade, a competição e a inimizade, por mais que elas andassem disfarçadas por detrás de sorrisos e manifestações de afeto. Um dia uma mulher, vinda de outra

0: cidade, foi morar lá. Todas as tardes ia até a padaria e na volta sempre passava por uma praça onde um grupo de rapazes jogava bola. Seu trajeto seria bem menor se ela cruzasse a praça, mas para não atrapalhar o jogo deles, ela fazia o seu caminho contornando a praça. Claro que nenhum deles nunca percebeu ou deu valor à sua gentileza, pois naquela cidade poucos entendiam desse assunto. Certo dia, essa mulher estava cheia de preocupações, com a cabeça bastante perturbada, e na volta da padaria não se deu conta do caminho que tomou.
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0: E atravessou a praça no exato momento em que um dos rapazes ia fazer um gol. O jogo parou, todos se olharam e o tal jovem muito bravo perguntou a ela: "A senhora não está vendo o que fez? Que falta de atenção e até mesmo de consideração. Custava dar a volta na praça?" A mulher então respondeu: "Há cerca de 6 meses que todos os dias eu dou volta na praça para não atrapalhar o jogo de vocês. Hoje, no entanto, eu confesso que me distraí. Estava muito envolvida com meus pensamentos. Mas peço a todos vocês perdão por isso." Ninguém entendeu o que ela quis dizer e um dos meninos perguntou: "Perdão? O que é perdão? O que significa isso?" Não demorou muito para que descobrissem que perdão é um ato de humildade, embora alguns julguem ser um ato de humilhação. Os meninos foram para suas casas muito pensativos e contaram a seus pais sobre o perdão. Errar, cometer injustiças, tomar atitudes precipitadas que podem prejudicar e magoar terceiros são coisas das quais todo ser humano está sujeito. Reconhecer seus erros e pedir perdão, no entanto, nem todos os seres humanos são capazes. Para isso é necessária uma grande dose de humildade, um coração sensato e um espírito elevado. Só os grandes sabem pedir perdão. Dizem que aquela cidade anda muito diferente, mais alegre, as pessoas mais amigas, menos rivalidades, e que todos, além de terem aprendido a pedir perdão, agora também estão aprendendo a perdoar.

0: estava preparada para receber aquele animal no seu seio familiar, com uma estrutura, com tempo, com financeiro.
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2: Cara, beleza? Como é que vocês estão? Meus amigos, ontem tivemos aquele teatro, aquele tapa na cara, o velório da Suprema Corte. E esses termos eu não tô tirando da minha cabeça. A própria turma da Globo News tratou de descrever o dia de ontem desta forma e as ações do Supremo. Convenhamos, foi decepcionante. E por mais que se diga, ai, mas dava para esperar alguma coisa diferente? Quem sabe, né? Eu esperava que o Fraquin não fosse tão covarde como foi no dia de ontem. Tem muita coisa pra gente comentar. E eu fiquei pensando, né? Inclusive, a forma como a gente vai começar o vídeo vai fazer até sentido do porquê eu escolhi adotar determinada ordem. Porque tem assuntos que eu acho que a gente vai acabar comentando até amanhã. Você vê que a última foto ali, né, é o Mendonça e o Cássio. O Cássio ontem foi um capítulo à parte. E eu tenho certeza que a maior parte de vocês acompanhou os melhores momentos, os recortes, e é por isso mesmo que, até começando do fim pro começo, o último tema do vídeo hoje, que eu duvido que a gente vai falar, porque não vai dar tempo, e olha que vai ficar grande, seria pra falar das questões envolvendo o Cássio, o vazamento, a tentativa de ir pra cima do Fux, que não deu certo no primeiro momento. O terceiro tema do vídeo hoje, que eu também não acho que vai dar tempo da gente comentar, são os highlights, os principais momentos do julgamento, né? Os absurdos de Dom Pedro III, os absurdos do Flávio Dino, do Zanin, do Gilmar, né? Uma fala interessante do Fux. Coisas realmente do julgamento. O vídeo de hoje eu acho que só vai dar tempo de a gente falar das duas primeiras partes. Que para não gastar o tempo de vocês repetindo o que aconteceu ontem e falando o quanto eu estou indignado, eu estou decepcionado, mas mesmo na decepção tiveram coisas boas de verdade. A própria imprensa se encarregou em mostrar, e coisas boas para nós, da direita, que torcemos para a vitória do Flávio Bolsonaro. Não fiquei restrito ao que saiu no consórcio, também peguei algumas coisinhas nas redes sociais. Então a primeira parte do vídeo de hoje eu quero falar das consequências que já conseguimos ver frente aí do que está acontecendo. É fazer aquele meia compilado. As notícias que saíram, as diversas análises da imprensa, e a gente fecha com a análise mais completa de todas, que é um baita de um resumo do que foi a sessão de ontem. Tem um certo viés do Caio Junqueira, mas ok. E aí na segunda parte, não são análises dos resultados do julgamento, mas as críticas da turma do consórcio. E aí foi aquele negócio nisso, né? Todos os jornais com seus editoriais batendo no Supremo, falando da farsa do dia de ontem, a Globo News falando tapa na cara, velório, enfim, críticas e mais críticas. Não acho que a gente vai conseguir falar da terceira nem da quarta parte. Então, pra gente não repetir, porque eu acho que ontem todo mundo parou pra ver aquela farsa. Inclusive, a gente começa falando sobre isso, né? Por isso que eu escolhi trazer o que vocês não pararam para assistir. Aqui foi só a imagem do início da manhã e a audiência foi muito maior. A Tsuki fala assim, né? Duro, né? A CNN acabou de anunciar que é a maior transmissão ao vivo do planeta nesse momento, apenas no YouTube. Parece que a sociedade brasileira levou um chacoalhão. No canal da CNN chegou a ter mais de 300 mil pessoas. Não sei se chegou a ter mais de 400 mil pessoas ao vivo. E isso porque os canais da direita estavam lotados. Todos os canais tinham recorde de audiência. Eu acho que eu vi o Fábio Vanguard ontem comentando sobre a Band, não sei se foi a Band News, repercutindo o assunto, estava com o dobro da audiência de costume. O país inteiro parou para assistir. Isso é bom. Isso é bom. Isso é bom. Esse é um aspecto positivo. Acho que eu gastei muito tempo na introdução, né? Mas independente disso. Então, assim, já que todo mundo assistiu, ficar gastando tempo de vocês mostrando melhores momentos do julgamento, né? É desperdício. A gente comenta sobre isso amanhã, possivelmente. Mas vamos lá. Só abrindo aqui um parêntese rapidinho, porque por mais que muita gente esteja assistindo, muita gente esteja acompanhando a política, não é porque as pessoas estão acompanhando que as pessoas estão entendendo. Você vê isso daqui, né? Eu fico com pena dos pais dessas crianças. A Tsuki fala, eu abri o chat para ver a loucura nos comentários e dedicara com superchats. Achei uma doideira e pensei, quem fica pagando superchat para CNN? Sabendo que não vai ser lido, nada. A Tsuki clicou nos três primeiros superchats. Apoiadores do Chico Linguiça, né? Os linguissetes. Caso à parte, no dia de ontem. Mas vamos lá. A farsa, o teatro, o velório da Suprema Corte não tinha nem acabado, com pedido de vista, né? Só para um resumo bem rápido, é que você não viu nada o dia de ontem. Terminou meio que empatado, 4-4, com pedido de vista, que foi uma manobra do Gilmar com o Flávio Dino. O Gilmar cava a falta, tentando tirar o Mendonça do sério, e o Dino falou: ah, temos que pedir vista porque o Mendonça está muito alterado. Uma safadeza sem tamanho, né? Então terminou nessa, nem entraram no mérito se deve ou não deve abrir investigação. Quem ficou ao lado do Gilmar, ou, desculpa, do PTC, os ministros do Lula, ou seja, o Gilmar, o Dino, o Zanin. Aí você fala, tá, mas não foram 4 votos? O do próprio Moraes, porque ele vota, ele cruza, ele cabeceia, ele é tudo. Ele é tudo. Ele já tinha ocupado todas as funções possíveis, de juiz, investigador, promotor, delegado. Agora, ele, além de vítima, ele também já chegou a ocupar a posição de investigado. Ele é a lenda. E esse foi o breve resumo. Bate boca de um lado pro outro. E aí, no meio do julgamento, a Dora Kramer publicou a notinha ontem falando o seguinte: crise no Supremo cria raro clima de união nacional. E essa união, ela vai ter um reflexo na eleição. E não é uma eleição em torno do Lula, não é uma união em torno do Lula. A gente está comentando muito nos últimos dias, vários textos falaram sobre isso ontem, é a união em torno do Flávio. Ela coloca que a cobrança por correção no Supremo faz diferentes segmentos sociais falarem o mesmo idioma. Adiar o enfrentamento da chaga não anula o fato de que metade da corte está sob um tipo de suspeição. Aí eu peguei só o último parágrafo, quer dizer, não é o último, não, lá do meio, que ela falava: agora vemos personalidades do mundo jurídico, empresarial, cultural, político e brasileiros ditos comuns, donos da nobre credencial de cidadãos, juntos na expectativa de que o Supremo aplique aos seus os critérios da legalidade válidos para todos, de modo a não perder a legitimidade para julgar quem ou o que quer que seja. E quanto mais o Supremo radicaliza, mais essa união de setores bem distantes do bolsonarismo, né, vem ocorrendo cada vez mais. A gente vai chegar lá. Vamos para as análises. Foram várias. Todos os jornalistas que normalmente fazem análises pararam para escrever alguma coisa ontem. Começando aqui com a Vera Rosa do Estadão. Fez um texto longo, mas que dá para ser... Eu tentei resumir meu máximo, para a gente falar da maior diversidade possível. Sessão do fim do mundo escancara a racha no Supremo e abre nova temporada de salve-se quem puder na corte. Na prática, porém, não é bem assim.

Fim do Mundo escancara a racha no Supremo e abre nova temporada de Salve-se Quem Puder na Corte. Na prática, porém, não é bem assim, né? A única mulher do tribunal, Carmen Lúcia, pediu desculpas ao povo brasileiro pela crise no tribunal às vésperas das eleições, né? Eu não me perdi, mas experimentei a perdição. É, tá ali. Na prática, porém, não é bem assim. A crise no Supremo pode não apenas influenciar o resultado das eleições, como, dependendo da nova configuração do Senado, ressuscitar a pressão pelo impeachment de ministros da corte. Dom Pedro III tenta construir uma blindagem que lhe permita se assumir o comando do Supremo daqui a um ano. Até lá, porém, tudo indica que o tribunal viverá uma nova temporada, a do Salve-se Quem Puder. Uma coisa que dá pra falar depois de ontem: acabou qualquer chance de amizade, por exemplo, Fux e Mendonça, com os quatro ministros do Lula. Mas nenhuma chance. Nenhuma chance. Nenhuma chance. Assim, é clima bélico. Um dos dois lados será preso. Ou eles vão colocar o Mendonça e o Fux na cadeia. Fux mesmo vai estar para se aposentar, pode não ser preso. Ou Mendonça será preso, ou Alexandre de Moraes será preso. Não dá para os dois continuarem convivendo. Não dá mais. Depois de ontem acaba assim, não dá mais. Não dá. O país está dividido mais do que nunca. Aí vem lá o Igor Gelo da Folha. Teatro no Supremo expõe disfunção e impacto eleitoral. Foi a tônica de todos os jornalistas, analistas, tá todo mundo vendo. Por mais que tentem fazer uma coisa ou outra, inclusive ontem o Lula deu uma entrevista pra Record e começou a falar: ai, não é pra ter filho, esposas advogando se você tá no Supremo, ai, a reforma. Mas depois, na hora de citar pessoas nominalmente, quis ir pra cima do Mendonça. Lula sabe que não tem como tirar a crise do colo dele. Ele devia era ter essa logo em defesa do Alexandre de Moraes, abraçar de vez, né? Que é o peito pra quem tá cagado. Aí o Igor começa falando que foi pesarosa a única manifestação de Carmen Lúcia. Meu Deus, falando da vergonha que é o Supremo Tribunal Federal. Antes de votar, acerca da questão de ordem que dominou o dia, ela se desculpou à população por não evitar o teatro, desfiado pelos ministros, ante um cenário que, se era bastante previsível, foi franco em termos de declarações do que ela chamou de torcidas e lados. Teatro? Pois as jogadas do dia, mesmo as menos esperadas, se encadearam de forma lógica e reveladora do modus operandi de Brasília. O vazamento do envolvimento sugerido de parentes de ministros com a Vorkarosfera abateu de saída o Cássio, amparado numa alegação de que não poderia se meter naquele assunto enquanto o presidente do TSE balela. Fux, de casca mais grossa, seguiu desafiador, negando quaisquer irregularidades de seu filho, mas a baixa nas hostes associadas ao bolsonarismo foi decisiva para o empate que se desviou na análise do pedido do Gilmar, para que o caso do aliado de Dom Pedro III fosse analisado com o rival Mendonça. Com o cenário colocado, coube a Gilmar, que lembrou seus momentos mais inflamados em debates ao longo dos anos no Supremo, fazer a provocação final a Mendonça. Ele reagiu e isso deu a deixa para que Flávio Dino pedisse vista em nome de uma decência que não havia transparecido na sessão. Flávio Dino é a pessoa mais nojenta daquele, assim, dá nojo quando ele abre a boca. A jornada foi dura, com diferencial histórico de que dois dos presentes se acusam de práticas que podem ser criminosas. O que se viu foi um Supremo em desagregação, simbolizada de saída pelo aparato de segurança inédito sem ameaça externa. Tinha um policial para cada ministro. Vocês estavam com medo dele sair no tapa? Parece ínfima a chance de que o pedido de vista de Flávio Dino, de resto mais loquaz do grupo pró-Moraes, vá fazer mais do que postergar a crise. A coisa não foi resolvida ontem, mas não se engane, gente. Não tem como resolver essa crise. A Sexta República acabou com a queda do Supremo. Não dá mais. Não dá mais. Que seja feita uma reforma no judiciário, isso já vai mudar a forma como a República funciona. As coisas não serão mais as mesmas, porque uma vez que o judiciário muda, que as pessoas caem, ou ter os seus poderes retirados, a forma como o executivo vai lidar com suas medidas, a forma como o legislativo vai fazer frente ao executivo, nunca mais será a mesma. Não vai dar mais para o PT
cavar falta, o Randolph, o Lindenberg ir lá e pedir Moraes, dar aquela canetada, isso não vai.

mais acontecer. Não tem essa chance. Se seguir para um caminho, né, meio democrático. Se a gente adentrar de vez na ditadura, do mesmo jeito, não tem mais a Sexta República. Tá... Grande parte dos jornalistas, né, e qualquer pessoa com mínimo de simancol não vai falar o que está acontecendo no Brasil e o que são essas pessoas, esses quatro ministros do Lula. Ninguém vai falar o que eles são por nome, porque ninguém quer ser preso. Ninguém vai falar, mas todo mundo sabe o que está acontecendo. Todo mundo sabe como qualificá-los. E ninguém vai falar. Vivemos uma ditadura. Eles não são apenas ditadores. Vivemos uma ditadura. Acabou a Sexta República. Tá mais do que claro. Não tem chance. A solução dessa crise virá de uma ditadura total e acabou qualquer tipo de discussão ou a queda desses quatro. Não dá mais para manter. Notável foi como a boiada eleitoral que passava recebeu nomes, ou quase, o evidente entrelaçamento do ritmo processual de Mendonça acerca das relações, no mínimo impróprias, de Moraes com Vorkaro, foi desafiado várias vezes. Em princípio, isso é pior para Lula, que apostou seu terceiro mandato em uma associação tácita com Moraes. Não é que ele apostou, era o único caminho que ele tinha. Eles tiraram o Lula da cadeia. O Lula vai fazer o quê? Ficar contra quem tirou ele da cadeia? Mesmo tentando se ver distante, agora é tarde. O Lula não vai conseguir se descolar. E aí, a grande questão desse prejuízo são os não convertidos. Falar para petista é fácil. E os não petistas? Temos imagens. O diabo está no impacto potencial sobre as casas decimais pendulares que parecem a caminho de decidir esta eleição. Como o ódio a Moraes injetou um ânimo antes inaudito na campanha de Flávio, resta saber se a reverberação terá o condão de captar parte desse eleitorado. Nesse sentido, o pedido de vista de Dino não traz garantia alguma de que a crise irá amainar até o segundo turno. Ao contrário, ela tenderá a ocupar todo o noticiário, obrigando mudanças de tática eleitoral que ainda não foram vistas no campo do PT. Para Lula, há o consolo de que a manutenção de temperatura alta poderá ensejar, né, aproximadamente mais detalhes das confusões do Dark Horse. Para o Supremo, ao fim, a crise se resume no olhar cansado da Carmen Lúcia, que sintetiza o desgaste institucional descrito ao longo da sessão. Não parece haver caminho fácil para contornar o beco a que chegou devido à sua disfunção de base, calcada no isolamento de seus membros. Aí veio o Gadelha. Análise. Dom Pedro III e Lula saem enfraquecidos de sessão do Supremo. Tem gente que diz que o Moraes teve uma certa vitória. Há divergências. A sessão foi encerrada como previsto, sem desfecho, com pedido de vista. Além do Careca, Flávio Dino pediu... Desculpa, aliado do Careca, Flávio Dino pediu vista, ainda durante a votação de uma questão de ordem, adiando a conclusão do julgamento. Apesar do tempo que ganhou, com pedido de vista, Dom Pedro III saiu enfraquecido da sessão. O grupo do ministro não conseguiu maioria para aprovar a questão de ordem para que seu caso fosse julgado junto ao do Mendonça. A questão de ordem terminou com um placar de 4-3 para ser rejeitada. Ao pedir vista, Dino retirou seu voto, que empatava esse placar de 4-4, o resultado de uma sinalização ruim para Dom Pedro III, de que ele também não terá maioria no plenário para evitar o pedido de investigação. Sobretudo diante da expectativa de que Dom Pedro III não poderá votar durante a análise do mérito. Aí é demais, né? Ontem foi questão de ordem, agora ele votar para saber se ele vai ser investigado. Aí é demais, né? Enfim, sessão também é ruim para Lula. O resultado até aqui também é ruim para Lula. A atuação incisiva de Dino, comunista, tem foto com Lula já nos anos 90, 80, e do Gilmar Mendes, tem tudo para cair na conta do Lula. Assim como Dom Pedro III, Dino e Gilmar têm suas imagens muito atreladas ao PT e já caiu. Provarei para vocês. A campanha de Flávio pretende usar essa atuação de Dino e Gilmar, bem como o voto do Zanin pro Moraes, na questão de ordem, para tentar desgastar Lula. Não precisa tentar desgastar. O Lula já está sendo desgastado. Aliados de Flávio avaliam que ele sairá ganhando qualquer que seja o resultado final do julgamento de Dom Pedro III. Diante desse cenário e de sua posição nas pesquisas de intenção de voto atualmente, só restará a Lula tentar se descolar de forma contundente de Dom Pedro III. E o Lula teria a oportunidade de fazer isso ontem, né? Na entrevista da Record. E ele não fez. Não fez. Não fez. Aí veio o Fábio Zanini. Aqui é o Zanini lá da Câmara Painel. Show de horrores no Supremo sinaliza que nada será apurado na relação com o Paquito. Aí ele falou, se teve um ponto positivo, foi de mostrar as claras para todo o país
Como o Tribunal

movimenta portas fechadas. O país todo já sabe disso. Se teve um ponto positivo ontem, é o rompimento definitivo da imprensa com o Supremo. Acabou a blindagem, acabou. Acabou. Deu, sabe? Deu. Não significa que a imprensa vai virar bolsonarista, mas acabou. Não tem mais volta. Na primeira análise, o grupo dos defensores do Careca conseguiu o que queria: impedir a abertura de investigação. Para isso, teve apoio da dupla Gilmar Mendes, Flávio Dino. Gilmar subiu o tom contra o Mendonça. Houve uma resposta no mesmo tom. E aí, o Flávio Dino pediu para interromper a sessão, pediu vista, né, a pretexto de preservar a imagem do tribunal. Uma vagabundagem. No longo prazo, no entanto, essa pode ser uma vitória frágil. As manobras para preservar o Careca terão impacto negativo na opinião pública e contribuirão para afundar ainda mais a credibilidade do Supremo. E talvez ainda beneficiem Flávio Bolsonaro, que é inimigo declarado da turma do Alexandre. Todos os jornalistas, ao longo do dia de ontem, tiveram a mesma opinião. Letícia Fernandes ainda não tinha acabado. Campanha de Lula avalia que não há como vencer julgamento sobre o Careca. Por quê, né? O cenário menos pior, apontado por integrantes da campanha de Lula, seria o plenário confirmar a investigação. E aí daria força, pelo menos a narrativa petista, de que Lula se descolou de Dom Pedro III. Porque aí, pô, o Dino votou, né? O Zanin votou, o Gilmar, mas não fez o que aconteceu. Seja qual for o resultado, a equipe de Lula afirma nos bastidores que a crise no Supremo contaminou completamente a campanha. Tirou o foco da disputa eleitoral e de qualquer debate propositivo que poderia ser feito nos programas de TV e nas redes sociais. E que, com isso, Lula já saiu perdendo, qualquer que seja o resultado final definido pelo plenário. Eu sei que nesse momento, por mais que você está cada vez mais convicto que o Flávio será o próximo presidente e que a gente caminha para vencer no primeiro turno, não é o suficiente, né? Não é o suficiente. A queda do Alexandre de Moraes é assim, sem ela não dá para sorrir nesse país. Aí vamos dar uma olhada nas redes sociais antes de voltar a falar mais análise da imprensa. Wilson Gomes, petista, petista não, esquerdeiro, esquerdeiro, vez ou outra escreve na Folha de São Paulo. Flávio Dino resolveu acabar com a campanha de Lula. Sidônio deve estar pensando em desviver essa tarde. Cá de esquerda, assumidamente esquerda, odeia Bolsonaro. Breno Altman, esse é filiado ao PT, eu acho que desde a fundação do PT, amigo pessoal do José Dirceu, amigão mesmo. Para o presidente Lula, o pior resultado da votação em curso seria o bloqueio à investigação do Pedro III. Foi o que aconteceu. Com o pedido do Flávio Dino, o amigão de vocês. Se isso acontecer, a suspeição contra a Corte Suprema ficará mais densa e favorecerá o discurso bolsonarista de colocar o PT e Xandão na mesma foto. Lula é Moraes, Moraes é Lula. Vindo para um campo de uma esquerda que há muito tempo já é crítica ao Lula. Nem sei, assim, para a turma da direita, ambos são de esquerda. Eles não vão se classificar de esquerda hoje mais. Acho que um vai falar que o Castro não vai falar que ele é trabalhista, nacionalista. E o André Luiz vai falar que ele é nacionalista e só. Para a direita, são de esquerda. Aí o André Luiz fala: o grupelho togado, formado por Moraes, Gilmar e Dino, fizeram mais hoje para desmoralizar e apequenar o Supremo que os sonhos mais delirantes da família Bolsonaro. Os caras simplesmente demonstraram ao vivo e pela TV os horizontes minúsculos dos envolvidos. O Castanhão já fala: Lula perdeu a eleição agora, no plenário do Supremo, não só. Isso vai arrastar todos os candidatos ao Senado da esquerda pelo Brasil para o saco preto. O próximo Senado vai poder impedir o Supremo inteiro. É isso o que eles conseguiram. Mas vamos olhar o impacto que o Igor Gielo falou, né? Que o problema está no eleitor independente, o não convertido. Como que o não convertido vai agir? O Leonardo Coutinho é de direita. Esse não conta. Aqui é só a deixa.
Ele coloca ali a foto de, do beiçudo, do careca e do rocambole para proteger Dom Pedro III e evitar um precedente perigoso para eles. Rocambole e Zé do Beiço acabaram se tornando involuntariamente os maiores cabos eleitorais de Flávio Bolsonaro, ou, mais precisamente, os cavaleiros do apocalipse da campanha de Lula. Vamos dar uma olhada em comentários. O mais impactante de todos, cabeça de caixa d'água, André Guedes, do MBL, o cartunista do MBL, o cara que defendeu todas as arbitrariedades e perseguições contra a direita. Todas, sem exceção. Ele militou pelo voto nulo em 2022. Como é que ele estava ontem? Cada risada do Flávio Dino nesse plenário é uma tremida que minha mão dá para votar 22. Depois ele disse: eu já decidi que meu voto no primeiro turno será do Chico Linguiça, mas esse ano eu não vou anular. No segundo turno eu não vou anular. Se tiver segundo turno, irmão, eu não vou anular, velho. Não dá. Simplesmente não dá. Pois é, né? A Yara fala: esse é o raciocínio raso do brasileiro, mesmo sabendo que não há mínima chance do candidato passar pelo primeiro turno, ele desperdiça. Mas tudo bem, Yara. Desse daí, só de não anular o voto, você vê o que o Supremo conseguiu produzir. O que a tropa do Lula conseguiu produzir. Eles cruzaram todos os limites. Todos. Não falta mais nada. Mas ainda vão achar mais algum limite para cruzar. Vitor Mafra, mercado financeiro. Por que eu acho que essas pessoas são isentões? Sem querer ser o chatão, né? Mas nenhuma dessas pessoas me segue, meu perfil é grande, né? Sei lá, no Twitter ninguém fica com vergonha de clicar para seguir. Enfim, liberal, Faria Limer. Os perfis todos aqui na sequência, nenhum me segue. Você pode olhar lá se me segue ou não. Enfim, se me segue é bolsominion, né? É muito difícil ter algum bolsominion que não me segue lá no Twitter. Mas enfim, eu tinha em voga, tanto que assim, tinha um tweet que eu vi, ele apareceu na minha timeline, uma pessoa compartilhando. No primeiro momento até bati um print pra trazer, ó, mais um exemplo de um isentão. Só que depois eu fui ler nas mensagens, aí tinha um comentário do cara, meio que ele votou já em Bolsonaro em 2022, tava de conversa mole, sabe? Eu falei, não, vou trazer só pessoas que eu dei um bizu e eu vi que realmente não são seguidos pelas pessoas que eu sigo, não me segue, porque esse é o impacto que a gente quer ver. Os não convertidos. As pessoas que não têm o Flávio Bolsonaro como primeira opção, não gostam do Flávio Bolsonaro. Como eles estão reagindo após o dia de ontem? Mas enfim, Vitor Mafra. Eu tinha em voga outro candidato para votar, pois minhas ideias, de certo modo, não batiam com os dois que estão na frente. Ele acelera, liberal. Mas para mim já chega. Dito isso, estou declarando o meu voto no Flávio. Eu tô pouco me lixando do que irão pensar sobre, se vão me xingar. Votarei 22. Aí a lei fala, foi assustador hoje. Também cheguei à mesma conclusão. Carlinhos Melo, esse é lavajatista. Sérgio Moro na veia, aquele que falava que Bolsonaro acabou com a Lava Jato e o legítima... Esse legítima defesa não, é só isentosfera mesmo, da tropa do meme, da tropa do Frouxonaro. Aí o Carlinhos fala assim, ó, hoje decidi, vote qualquer um contra o Lula. Não é sobre 2026, é sobre o restante da minha vida. Com Lula, viveremos sob a ditadura do judiciário. Eu parei até pra ler as mensagens que ele deixou, aí tem uma pessoa falando, ah... Você é papo furado, você é bolsomínio. Aí o cara falou, cara, você não sabe o que você tá falando. Você vê pela resposta que isso aqui realmente é tipo o tio do churrasco da turma lavajatista, as viúvas da Lava Jato. Aí esse daqui, da tropa que chama o Jair de Frouxonaro. Eu não ia votar de novo, mas dada essa safadeza do Supremo, eu vou pegar 180 quilômetros de estrada para votar no Fraquejada no primeiro turno mesmo. Não que o meu voto vá contar na urna mágica, mas é o que dá para fazer. Tá vendo? No Fraquejada. Não me segue, não é perfil bolsominho. Galonizado. Esse perfil, a única pessoa que eu tenho em comum que segue ele é o Milton Neves, que segue todo mundo. Até o momento, eu ia de Chico Linguiça. Contra tudo o que está posto, Lula ou Bolsonaro.
Mas depois de hoje, não tem a menor possibilidade do PT ganhar e indicar mais 4 ministros do Supremo e acabar de lascar esse lixo de país. Infelizmente, em caixa alta, votei de ir no Flávio 22. Aqui são bolsominions, mas relatando sobre a família. Os eleitores da minha família.

Código 22. Aqui são bolsomínios, mas relatando sobre a família. Os eleitores da minha família estão todos mudando o voto para o Flávio no primeiro turno. Estão apavorados com a ideia de ter mais quatro Xandões ou Ninos. E isso diz a Márcia Freire e a Luísa, que também é bolsominion. Essas duas são bolsominion, tinha do zap as duas. Até meu filho, que estava em cima do muro, hoje falou: vou tapar o nariz e votar no Flávio e nos senadores que ele indicou. Chega dessa palhaçada. Acho que vão eleger o Flávio no primeiro turno depois desse circo mafioso. A Márcia pode ter até feito sem apostar, só pra tirar uma onda, sabe? Tentar gerar uma comoção, uma história mentirosa que meio que é verdade pra tentar influenciar, mas eu duvido que a Luísa tenha falado pra inventar a história. Não porque eu conheço a Luísa, mas porque você deixar um comentário.

a qual estamos me força a votar 22 no primeiro turno. É voto útil agora, já no primeiro turno, ou o país vai pro buraco. Ninguém aguenta mais quatro dinos Moraes. Ninguém aguenta mais. Jeff, eu gostava muito do Bolsonaro do Velho Testamento. Perdi o apreço por ele e tenho menos ainda pelo Flávio. Esse aqui é daquela tropa super conservadora. Nunca votei no Brasil, mas dessa vez eu votarei. E votarei no Flávio, mesmo achando ele um merda. O Brasil não pode correr o risco de ter mais quatro Flávio Dinos no Supremo. Eu acho o Flávio um retardado, mas o Brasil sempre teve retardado no poder e seguiu a vida. Melhor ter um idiota por quatro anos que psicopatas no Supremo por décadas. Só peguei postagens de pessoas que não são bolsominions e que não estão inventando história. E aí, teve uma coisa no final do dia de ontem que a minha primeira reação foi querer xingar a Folha de São Paulo. Eu falei, não é possível uma coisa dessa, não. A Folha publica de 2 a 3 editoriais por dia. A Folha publicou um editorial ontem, reclamando da sessão, né? Acho que a gente comenta na segunda parte do vídeo hoje. Mas a Folha publicou outro editorial. Flávio é inexperiente e herdeiro de visão golpista. Eu falei, cara, gente, tudo que está acontecendo no Brasil, tudo que está acontecendo no Brasil, é sério que vocês vão tentar problematizar o Flávio Bolsonaro? No primeiro momento eu fiquei puto. Só que eu parei, respirei, li com calma. Aí eu li o que está se passando no Brasil. Vamos aqui olhar só o subtítulo e esse parágrafo. Merece escrutínio, tentativa de se desvincular de relações com personagens envolvidos em atividades criminosas. Mais recentemente, veio à tona seu diálogo amistoso com Daniel Vorcaro e o pedido de milhões para o filme Homenagem ao Pai. Aí termina dizendo que antes de postular a presidência, Flávio precisa demonstrar que está preparado para exercê-la e que aceita, sem ambiguidades, os limites que a Constituição impõe a quem ocupa o poder. Aí eu fiquei olhando assim umas palavras-chave, o momento que está passando, o Flávio virou, a Folha de forma uníssona, vem batendo, sem dó nem piedade. Aí a Folha, por conta do PagSeguro e das pessoas que escrevem com frequência na Folha, é muito fácil de perceber que a Folha tem uma relação umbilical com o Itaú em específico, seja pelos Brache, pelos Moreira Salles, pelo Setúbal. Aí eu li assim, né, e eu parei para ver que sim, esse editorial no final do dia não tá falando que Flávio é a pior opção. Eu acho que a Folha de São Paulo escreveu esse editorial ontem numa espécie de charme, do tipo, e aí Flávio, tá disposto a abraçar nós do regime? Tá disposto de ser uma espécie de direita permitida? Tá disposto de aceitar algumas de nossas regras e fazer algumas concessões? Se sim, a gente perdoa, né? Que ele fala assim, ó, tanto que o Flávio está tentando se desvincular, mas tem que dar analisada, né? Ele precisa demonstrar. Se ele demonstrar que está preparado, aí a gente até libera, né? Até libera. Você vê que a própria Folha de São Paulo não vem muito usando o termo extrema-direita, né? Não, direita, oposição. Tá dando braço a torcer. E aí, como é que vai ser esse governo, né, mesmo? Vai ser tipo assim, Lautenbergs, Lula Marques, Betâmio, Roberto Campos Neto, a tropa do Dedé. Se for, é bacana. E aí, mas e aí, vai querer colocar mesmo Eduardo no Ministério de Relações Internacionais? Né? Aí eu acho que aí o ponto é ir cozinhando. Cozinha, vai cozinhando, e banho-maria, e na hora certa a gente dá uma rasteira. Não acho que a Folha colocou isso daí só pra gritaria no dia de ontem, sabe? Pô, com tanta coisa pra falar, eu acho que é exatamente por isso. É um ato de desespero pra ver se o Flávio faz um aceno pro consórcio desembarcar de vez e falar assim, vamos tapar o nariz e votar no Flávio. Não acho, mais do que nunca, eu não acho impossível, em algum momento, principalmente se tiver segundo turno, ver a imprensa se posicionar abertamente pedindo voto no Flávio. Voto útil. Um voto de rejeição ao Supremo.

0: Não um voto de apoio e de confiança, mas assim, cara, diante do que tá... Igual esse pessoal, não acho impossível a gente ver isso. Cada vez mais eu acho que esse será o cenário. Enfim, só para fechar aqui duas análises das críticas do consórcio. Para ministro de Lula, Dom Pedro III só enfraquecido de sessão do Supremo. Será? Mas segundo o Gadelha, né, na leitura dos ministros de Lula, Dom Pedro III e seus aliados, ou seja, os ministros do Lula, sofreram a primeira grande derrota a não alcançarem maioria para aprovar uma questão de ordem para que o caso dele fosse julgado junto ao de André Mendonça. E aí vem mais um ponto. Pensa o seguinte, a corte está desfalcada. Nesse momento, só tem 10 pessoas, mas já tem uma vaga em aberto. Quando o Flávio entrar, tu acha que a pessoa que o Flávio indicar, tu acha de verdade que essa pessoa não vai votar contra? Tu acha que ela vai se unir? A Alexandre Maia vai votar contra? Tu acha que ela vai votar contra? Não, não vai investigar, não. Tu acha? Então, de cara, você já tem, independente de Cássio, independente, você já tem um 5-3. Carmen Lúcia não vai mudar o voto. O Fachin também não vai mudar de postura. O Fux e Mendonça de jeito nenhum. Então, a vitória do Flávio, e esse primeiro nome, porque quando pedir sair da vista, né? Saiu pedir vista, eles vão tentar de novo. Tem 90 dias. Não é infinito. E depois de um momento você pode pedir. O Dom Pedro VII vai pedir. Tem data limite. Fora que o Senado também vai mudar. Já o Caio Junqueira não fala que venceu, né? Ou como a imprensa tratou, né? Uma vitória passageira. E o Caio Junqueira fez uma análise. Isso aqui realmente dá pra ser chamado de análise. Foi um texto longo, passeia pelo julgamento. E ele diz, né, que o primeiro round, o Dom Pedro III venceu lá no tribunal. Mas a guerra, até o presente momento, né, que agradece é o Flávio Bolsonaro. Aí ele diz que lá no Supremo ele venceu o primeiro round, o careca, mas fora dali, quem agradece é Flávio, pela forma como os aliados de Lula atuaram para blindar Alexandre Moraes. Vamos por partes. A vitória dentro da corte começou a ser desenhada quando vazaram os dados do celular do Paquito, pedidos no final de semana pelo Zanin e pelo Gilmar. O que havia ali ressuscitou logo no começo da sessão, na declaração de impedimento por parte do Cássio, oficialmente por ser presidente do TSE e não querer contaminar as duas cadeiras, extraoficialmente, pelo constrangimento que lhe foi imposto pelo vazamento de um possível pagamento de R$10 mil do Paquito relacionado a um suposto encontro de uma mulher com o ministro e também de mensagens que indicam o pagamento de uma mesada de R$500 mil ao filho dele, o Kelvin. Foi um gol de Dom Pedro III no começo do jogo, já exibindo o campo sujo em que estavam dispostos a jogar sem limites para blindar o careca. No restante do primeiro tempo, coube administrar o jogo. Gilmar, Flávio Dino, ala de Dom Pedro III, mostraram porque juntos formam a chamada ala política da corte, exibiram-se como se estivessem em um parlamento e avançaram contra Mendonça na largada com argumentos políticos. Gilmar acusou Mendonça de viés eleitoral em nome de Deus para influenciar a eleição presidencial. Dom Pedro III disse que Mendonça está a serviço de um grupo político que dá um golpe nesse país e Dino falou que a corrupção não justifica um combate corrupto à corrupção. Mendonça se defendeu como pôde. Leviano, não apanha para mim, isso é mentira, me respeite, falou um monte de besteira. No entanto, estava flagrante a diferença no tom e no número de quem estava disposto a partir para o embate. Né? Mendonça lá, umas bobagens mesmo, sabe? Me respeite, não apanha para mim. E os caras lá jogando baixo, jogando na lama. O Mendonça tentou manter a classe, né? Não dá para competir dessa forma. Enfim. Abandonado pelo Cássio e tendo o Fachin e o Fux muito mais afeitos aos aspectos formais dos debates do que aos políticos, o jogo ficou desigual. Na volta do intervalo, Fachin rejeitou a questão de ordem do Gilmar para adiar o julgamento e juntar o caso do Mendonça, e a reação foi imediata. Primeiro votar foi Flávio Dino, talentoso como líder de governo, exibiu uma série de argumentos políticos para embasar seu voto contra Fachin. Toda a cronologia da esquerda nos últimos 10 anos estava ali. Críticas a Lava Jato, defesa do inquérito das fake news, menções à trama golpista, Dark Horse, Trump, Magnitsky, etc. Gabaritou. O bingo da esquerda. Isso é ser de esquerda hoje. mas também talentoso como ex-juiz federal, embasou sua defesa técnica, invocando grandes autores. Eu nem vou dessa porcaria. Zanin acompanhou e coube a Dom Pedro III resgatar o início da carreira de professor de direito e autor de best-seller para emparedar o Fachin na tese essencial do grupo. Ele e Mendonça precisam ser julgados juntos porque os casos estão conectados. Mendonça ensaiou um contra-ataque ao votar sobre a questão de ordem de Gilmar. Foi ali que, pela primeira vez, o que deveria ser essencial, o essencial do dia, o mérito das relações entre o Paquito e Dom Pedro III, entrou na cena com um pedido do banqueiro, supostamente a Moraes, para que Paulo e Andrei o ajudassem. Foi a primeira vez que se colocou no plenário que os casos de Dom Pedro III e de Mendonça não eram compatíveis e proviu de questões fáticas e jurídicas totalmente distintas. E aí foi o suficiente para o Paulo Resolve, que estava lá na cara de pau. Opa, estava calado, levantou a mão. Sou amigo do Paquetão. Sou amigo dele, não. Não tenho nenhuma relação com ele. Foi um teatro. Tapa na cara, né? Não dá para levar a sério. Mas não foi o suficiente para reverter a vitória na Corte do Careca. O que seria um julgamento de um pedido de abertura de investigação virou um julgamento que não acabou por conta de uma manobra jurídica. É bastante coisa, exatamente, porque a situação jurídica de um e de outro é bem diferente, né? Do Mendonça e do Moraes. A opinião pública pode até não gostar, mas para derrotar Moraes, Mendonça precisará ter mais do que a opinião pública. Garantir que os apoios internos que tenham não fraquejem é um caminho. Tipo Cássio, né? A ironia é que o dia em que Dom Pedro III venceu o primeiro round tem como efeito reverso um presente político para Flávio Bolsonaro, que inclusive aproveitou a data histórica para colar Lula em Moraes. O eleitor entende que a correlação e avalia que ela faz sentido, tanto que foi a partir da crise de Moraes com Flávio que Flávio virou o jogo contra Lula. Se Flávio vencer, poderá indicar 4 ministros ao Supremo, deixando o grupo de Dom Pedro III em minoria. Em suma, o Careca e sua tropa de choque podem até ter ganhado nesta terça, no plenário, e ganharam. Mas fora dali, o cenário é diferente. E o cenário já está diferente. Já está diferente. Aqui foram só as análises, né? De quem saiu ganhando, quem saiu perdendo, e algumas imagens para provar esses pontos. Diante do posicionamento da imprensa ao longo do dia de ontem, para mim não resta dúvida que o clima anti-Lula e anti-Supremo não parará de crescer. Ai. Aí foi uma briga no dia de ontem para ver quem lacrava mais contra o Supremo. E aí eu, assim, né, os vídeos que mais rodaram foram os da Globo News, porque a Globo sempre foi a base de sustentação do regime PT-STF, Lula-STF. Ver a Globo abandonar os seus amiguinhos tem um sabor diferente, né? Aí a Pri coloca, né? O dia de hoje foi um tapa na cara. Joel Dinheiro.
1: Minha avaliação é que o dia de hoje foi um tapa na cara, Rafael. Um tapa na cara porque o Brasil esperava uma discussão singela, simples, sobre se um ministro do Supremo pode ser investigado, dada a fartura de evidências que existe contra ele. Vamos voltar 4 anos no tempo, para 2022? Lá, em 2022, uma mensagem, ou pior ainda, uma curtida num grupo de WhatsApp privado já suscitou quebra de sigilo telefônico, sigilo bancário, busca e apreensão, bloqueio nas redes sociais de um empresário. Agora, o que a gente vê é aquela montanha de indícios, montanha de evidências de relação do ministro Alexandre de Moraes com o ex-banqueiro Daniel Porcaro, trazendo a pergunta, depois de meses, será que há justificativas para se iniciar uma investigação? Em condições que a gente já sabe qual é, né? Quem acredita que aquele celular que recebeu as mensagens do Porcaro ainda deva estar com as mensagens, ou ainda deva ter informações? É uma pergunta que a gente vai responder, mas infelizmente podemos imaginar que muito provavelmente nunca vamos recuperar aquilo. Mas pelo menos que uma investigação se iniciasse. E o que a gente viu foi, na pior tradição do direito brasileiro, uma ala do Supremo conseguir melar absolutamente essa discussão, com questões de ordem, algumas completamente improcedentes. Eu lembro agora do ministro Flávio Dino trazendo a questão de que o ministro Fachin teria avocado o caso para si, que seria algo autoritário. Algo que o ministro Fachin refutou ali ponto por ponto de forma tão acachapante que a questão nem voltou direito mais para discussão, mas procurando o motivo que fosse para ver problemas no simples fato da existência daquele relatório e da pergunta para os ministros, deve ou não ser aberta a investigação. E a tentativa desta ala de ministros, a ala do Dino, Moraes, Gilmar Mendes, Zanin, e a tentativa deles de juntar essa discussão com uma outra discussão sobre se o ministro André Mendonça deva ser investigado. Ninguém está acima da lei.
0: De tudo que ele falou até agora, o início para mim é a parte mais importante, quando ele fala assim, né? Bicho, lá atrás, um emoji no grupo de WhatsApp foi suficiente para busca e apreensão, né? Quebra de sigilo, mesma coisa. Um emoji no grupo de WhatsApp de empresários. Com tudo que a gente tem, tudo. Não, não pode vascar, não. Esse argumento devia ser, assim, cabal, né? Mas são os ritos da democracia. Mas vamos lá, para terminar.
1: Ninguém está imune de investigações caso existam indícios que invasem. Só que vamos lembrar de um ponto. O pedido de investigação do ministro André Mendonça, que foi inicialmente feito de ofício pelo ministro Alexandre de Moraes, ele se baseia integralmente num relatório que, em suas próprias palavras, não tem valor probatório. Portanto, é um pedido sem base evidencial alguma. E isso quer ser comparado e quer ser botado junto. Porque, de alguma maneira, a ala do Alexandre de Moraes entende que isso aumenta as chances de se impedir a investigação do ministro Alexandre de Moraes. E foi essa manobra que a gente viu aí, como você bem colocou, Rafael, dominando a pauta da discussão. Embora o presidente fosse o Fachin, ele foi desrespeitado a todo momento. Até mesmo a determinação dele de que os apartes devessem pedir para ele a permissão, né? Foi sumamente desrespeitada desde o início pelo ministro Flávio Dino, inclusive batendo boca com o presidente, né, por questão desse ponto. E conseguiram basicamente sequestrar a reunião, e quando viram que iriam perder, o ministro Flávio Dino pede vistas e joga para um futuro incerto, pós-eleições, pós tudo, entregando para a população brasileira, portanto, uma grande pizza. O que a população vai fazer com isso, isso a gente vai descobrir.
0: O que a população vai fazer é fácil, né? Vai eleger o Flávio. Não é difícil de saber, não. O Gerson Camarote foi mais comedido a falar, né? Porque tá, ontem foi uma operação de blindagem, cortina de fumaça contra o Careca.
2: A gente viu hoje, desde cedo, uma espécie de cortina de fumaça em torno do foco principal, que era o ministro Alexandre de Moraes. Então você teve, além do impedimento de um ministro e da suspeição de outro ministro, você teve ali um movimento até mesmo de questionar a relatoria do ministro Fachin. E depois vem o próprio ministro decano da corte, ministro Gilmar Mendes, colocando ali, olha, ou se julga todos os citados, isso foi ganhando corpo nesse grupo, ou seja, ministros, não só ministros do Supremo, citados por Vorcaro, ou com relação até financeira com Vorcaro, mas também ministros de outras cortes superiores. Isso chegou a ser colocado. No movimento seguinte, olha, coloca uma névoa em tudo para tirar o foco do ministro Alexandre de Moraes. Então, esse

0: seguinte, olha, coloca uma névoa em tudo para tirar o foco do ministro Alexandre de Moraes. Então, esse foi o movimento de hoje e esse grupo conseguiu fazer isso, até porque nessa questão de ordem se colocava o julgamento da questão do Alexandre de Moraes junto com André Mendonça ou se manteria separado. E houve o pedido de vista, Júlia.
1: Aí os editoriais, né? Tudo está não, peguei quase todos os outros, peguei só o resumo. Espetáculo degradante no Supremo. 8h40 da noite, está no Público, não aguento mais essa porcaria. Aí diz, né, o Supremo se desmoralizou perante a nação. Até foi o velório do Supremo. Quem disse é o Demetrio Magnoli. De um jeito que nem mais o obstinado e seus detratores poderia desejar, a fim de uma longa sessão. Ridícula, um teatro. Enfim, impediram a abertura de investigação do Careca. Foi uma vitória muito bem arquitetada da turma chicaneira pro Moraes e contra a sociedade, personificada por Gilmar, Zanin, Flávio Dino, além do indigitado. Só a ministra Carmen Lúcia teve a dignidade de pedir desculpas ao país pelo mal-estar cívico que o Supremo provocou em todos os cidadãos e todas as cidadãs do Brasil. Bom, Mendonça precisa pedir desculpa? Ela fez a parte dele, né? Ela se disse envergonhada pelo espetáculo degradante protagonizado por alguns de seus pares. Como ela, todo o Brasil decente está envergonhado. Antes de Dino pedir vista, a pretexto de serenar ânimos após um chilique teatral de Gilmar Mendes e assim interromper o julgamento da questão principal por semanas ou meses, os chicaneiros se lançaram em enfadonhas perorações. Declaro veso procrastinatório sobre questões preliminares minúsculas à luz da gravidade das suspeitas que pesam sobre o Careca. O propósito, evidentemente, era fugir ao menos agora da singela decisão de autorizar ou não a investigação. A mera investigação. Enquanto Dom Pedro III e Mendonça discutiam sobre qual deles teria mais medo da PF, e se ensinava assim de uma PF paralela, essa história da PF paralela foi a melhor fala de ontem para mim, foi do Fux. Mendes e Dino, em jogral, atacaram a autoridade do Fachin. Ambos chegaram a dizer que o Fachin teria se valido de um expediente da ditadura militar para avocar a relatoria da petição de investigação de Moraes. Não só um abuso jurídico factual, como um insulto à decência e à história de vida do ministro-presidente. Eis o nível da degradação da mais alta instância judicial do país à beira do irrecuperável. Não tem volta, irmão. Acabou. A Sexta República acabou. Ou é ditadura, ou não tem mais como antecipar. Não tem como. Simplesmente não tem como. E conforme o Flávio for crescendo, evoluindo, tanto nas pesquisas quanto após a eleição, e aí começar a montar o governo de transição, vai ficar cada vez mais insustentável. Porque o Flávio vai poder falar, poxa, eu tô com esse plano, mas o Supremo mais uma vez jogou contra, o Supremo não tá deixando. Não tem como mais ter essa convivência. Alguém vai ter que cair. Tudo que se viu hoje foi pura chincana. Nenhum dos ministros discutiu de fato o conteúdo das dezenas de mensagens atribuídas a Moraes e Vorcaro. O Mendonça tentou, né? Discutiram relatorias, ritos, objetos, as filigranas. Sobre a gravidade do que lhes apresenta o caso concreto, nenhuma palavra de horror, de vergonha, exceto da Carmen Lúcia. Tal foi a bagunça, de certo deliberada, que o Cássio nem sequer se constrangeu ao cometer a barbaridade de se declarar impedido por estar frente ao TSE, como se a Constituição não autorizasse o cúmulo de funções de ministro do TSE e do Supremo. O que o Cássio fez ontem, meu Deus do céu. Ao contrário do que se alega, né? Moraes não está em... Do que alega Moraes, não está excluído um ataque de golpistas ressentidos com ele ou com a corte. Foram ministros, como o próprio Moraes, que lançaram o Supremo nesse esgoto moral, em ultraje à memória de todos os ministros de genuína reputação ilibada que lá tiveram assento. São amplos os segmentos da sociedade civil, de convicções democráticas insofismáveis, que não se conformam em ver o Supremo se destruir como instituição republicana em nome da salvação pessoal de um ou outro de seus integrantes. Imagina como é que vai ser o dia de hoje. Vai ser aquele chororô por parte da imprensa. Meu Deus, um absurdo que está acontecendo. E os petistas, eles são tão burros que eles vão continuar defendendo o indefensável. Quando a ministra da própria corte se diz envergonhada pelo que viu acontecer diante de

0: seus olhos, não há brecha para que alguns de seus colegas sigam tratando com zelo processual o que é blindagem pura e simples. Se ao fim de toda essa história escabrosa o Supremo decidir não investigar o Moraes, não será mais visto como poder da República. Não tem, gente, não tem como, gente. Não, acabou. A sexta graça, essa desgraça chegou ao fim. E sim, como a extensão do escritório de advocacia da família do ministro e de sabe-se lá mais quem. Caberá ao Senado, então, fazer o que a corte não teve a decência de fazer e caçar o careca. Nunca é demais lembrar que a força do judiciário vem da legitimação contida em seus juízes. E se o próprio Supremo vier matá-la para que um de seus possa escapar do escrutínio de suas atitudes, que a maioria dos senadores salve a corte de si mesma. Não tem mais volta. Peguei só o parágrafo de conclusão do editorial da Globo. Gilmar e Dino mantém a agonia de Moraes. Com a manobra, Supremo adia a decisão e frustra a expectativa de abertura de investigação. E o editorial termina dizendo, no final, aqueles que desde o início queriam tumultuar lograram seu objetivo. O Dom Pedro III foi por hora poupado. Ficou claro que o Supremo decepcionou. A sociedade exige que o judiciário zele pela justiça, não que se perca em embates vazios de interesse pessoal dos ministros. A agonia persiste na mais alta corte, enquanto o Brasil assiste a tudo com perplexidade e consternação. Imagina quando o Flávio não cortar a verba de publicidade. Ué, não vai cortar a verba de publicidade, não? A gente não precisa reclamar do bolsonarismo, não? A verba de publicidade continua? Quando o Flávio começa a ganhar apoio da imprensa... Folha. Supremo rachado rumo à desmoralização. Gilmar e Zanin protelam decisão sobre a necessária investigação. Quase nada se falou do mais importante. Fala dos vínculos com o Paquito, o contrato milionário. E termina falando se a sessão pública teve o mérito de dissolver conchavos, que é o que eu falei no início, né? Não tem mais como Fux, Mendonça ter um acordo de paz. Mendonça ou ele prende ou ele será preso. A incapacidade escancarada de fazer o que é óbvio e republicano faz o Supremo um impasse nacional. É um problema a ser resolvido. Não dá para continuar do que está. As indicações para a corte, bem como impeachment de ministros, tornam-se tema de campanha eleitoral. O caminho para as reformas imprescindíveis do Supremo vai ficando mais perigoso. Não dá. Aí o Demétrio mandou bem. Porque ele não só lacrou direito, como ele traz Bolsonaro para a discussão. De uma forma bem irônica, sabe? Gostei da lacradinha dele. Ó.
1: Minha avaliação. Aqui. Triste. E nesse ponto ela acertou. Eu acho que a imensa maioria dos brasileiros concordará com ela. Ela não foi adiante e não disse que esse é o dia em que houve o velório do Supremo Tribunal Federal. É isso que aconteceu hoje. O velório do Supremo Tribunal Federal. O Supremo Tribunal Federal morreu. Nós tivemos momentos nessa sessão onde no lugar de um tribunal superior, a impressão que se tinha era de uma reunião de gangsters rivais. Gangster. Que lançavam acusações e insinuações criminais uns contra os outros. Nós tivemos também momentos farsescos, como quando Alexandre de Moraes atribuiu a Bolsonaro, a uma vingança de Bolsonaro, a proposta de se investigar Alexandre de Moraes. É farsesco, né? Duvido que Bolsonaro tenha obrigado Alexandre de Moraes a assinar um contrato multimilionário e suspeito com Vorcaro.
0: Foi Bolsonaro ou foi que mandou assinar o contrato? Assina o contrato, vai, de 130 milhões. Fique milionário aí que eu tô mandando.
1: Duvido que Bolsonaro tenha obrigado Alexandre de Moraes a trocar mensagens poucas horas antes da prisão de Vorcaro com Vorcaro. Né? Veja, quando a gente fala de Alexandre de Moraes, nós estamos falando de alguém que não se sabe muita coisa, porque o Supremo não deixa que se investigue. Mas uma coisa se sabe, ele tinha uma vida dupla. na vida pública, ministro do Supremo. Na vida privada, advogado de Vorcaro. E eu não estou falando isso como modo de dizer. Ele editou o contrato do escritório de advocacia dos familiares dele, e editar um contrato é um ato advocatício. Editar um contrato de serviços advocatícios é um ato de advogado. Então, contrariando todas as normas, e ninguém falou sobre isso no Supremo, o ministro do Supremo atuava como advogado de Vorcaro. Isso não é culpa de Bolsonaro. Enquanto isso, Flávio Dino atribuiu a Trump, a Donald Trump, o problema que se discutia, levantando o tempo todo a bandeira da soberania como forma de impedir que se investigue o ministro Alexandre de Moraes. E nós tivemos como resultado dessa sessão fúnebre do Supremo a constatação de que o Supremo, através de um bloco formado lá, impede que a lei se aplique sobre integrantes do Supremo, que não podem nem mesmo ser investigados. A lei é para a plebe, a lei não é para o Supremo. É isso que o Supremo disse hoje ao Brasil.
0: Ditadura, né? Flávio Dino alimentou o monstro do impeachment. Como os colunistas do Globo avaliaram a sessão no Supremo sobre caso de Moraes? Quem diz é a Globo, viu? Quem diz é a Globo. Marilis. Lembra daquela... Marilis é aquela que fez um texto que é só adjetivos pejorativos e xingamentos contra Bolsonaro. Do início até o fim. Torcida petista por Moraes custará a eleição de Lula. Era pra ter colocado na primeira parte. Eu realmente esqueci. Na hora de organizar, era pra ter na primeira parte do vídeo. Comemorar o bate-boca no plenário só demonstra que ninguém ali está preocupado com a gravidade das denúncias. Parabéns, petistas. Vocês são burros demais, né? Graças a Deus, o fim do PT será agora. Eu não sabia. A Folha agora... Agora não, não sei quando é que começou, mas sei que agora a Folha tem uma coluna dedicada a falar da elite financeira. C-Level. É, fala com CEOs, CFOs, o site de negócios e finanças da Folha. Empresários dizem esperar que o Supremo solucione crise. Aí tu vai olhar quem são os empresários. Cândido Bracha, tropa do Itaú. Haverá pacificação. Ele diz, né? Ele espera que haverá pacificação. Acho impossível que a crise não seja solucionada, por isso implicaria uma total desmoralização do tribunal e a manutenção de ambiente conflagrado que impede na prática o desempenho de suas funções. Não tem como, né? Vai ter que acabar essa porcaria. Aí o Diego Barreto, CEO da iFood, ele diz, vendo fraquinho, a capacidade necessária para liderar as discussões. É, Deus está vendo. Para o executivo, o Supremo deverá ser recolocado no lugar que é dele, como grande referência da justiça brasileira. Aquelas fazem lacrador de empresário, né? Mas o movimento é generalizado. Ninguém aguenta mais o que está acontecendo. Ontem a gente comentou sobre isso. Não vou dar play. Quer dizer, um minuto. Só porque é um minuto, só para mostrar, para dizer que é verdade, né? Porque ontem eu trouxe a postagem da Júlia Zanatta dizendo: olha, o Caio Junqueira estava denunciando que empresários estão recebendo ligação de pressão, né? Daí de ministros. Aí eu li o comentário da Zanatta, aí a Pri colocou ontem de manhã o pedaço que o Caio Junqueira havia contado essa história.
2: A gente tem ouvido, por exemplo, de alguns empresários em São Paulo que receberam telefonemas de autoridades aqui de Brasília, também em tons ameaçadores, né? Da mesma maneira que as emendas aí funcionam, podem vir a funcionar como um instrumento de ameaça, né? Como pode ser que tenha sido no caso do Cezinho da Madureira, também aqui nós temos relatos de empresários também que receberam ligações pedindo para tirar o nome do manifesto, dizendo que tem um processo aqui ou acolá que pode ser desenterrado. Enfim, esse ambiente, eu tenho a impressão para te entregar que sim, acaba criando. criando um efeito contrário, porque fica muito exposto, exposta qual que é a estratégia de fugir do mérito e tentar de alguma outra maneira, que não o mérito das acusações contra o Alexandre, ganhar esse jogo.
0: Tu acha que quando um empresário recebe ligação, os outros não ficam sabendo que recebeu? Tu acha que esse país, que tá virando já um esquema de México, né, Rússia, como disse o Dedé,